0: E assim termina mais um bloco de músicas especiais. Não vá embora, porque o Classic Music continua daqui a pouquinho.
1: Vem aí, intervalo e já estamos de volta.
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0: essa linda canção marca o encerramento deste bloco. Mas não se preocupe, já já estaremos de volta com muito mais pra você.
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0: Estamos de volta com mais uma parte dessa seleção especial do Classic Music. Aumente o som e aproveite cada canção.

Bem, gente, o Classic Music de hoje fica por aqui. Muito obrigada pela sua audiência e pelo carinho da sua companhia. A gente se encontra na próxima edição do programa. Beijos, até mais!

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2: Preparem-se para uma dose de nostalgia musical. Por aqui, Valquíria Rios, e vocês estão sintonizados no Remember. Vamos juntos relembrar os grandes clássicos que fazem parte da trilha sonora das nossas vidas.

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Chegamos ao fim deste capítulo musical do Remember. Agradeço a cada um que se juntou a nós nesta viagem no tempo. Guardem as lembranças e amanhã estaremos de volta para mais momentos memoráveis. Até lá!

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1: 11:59.
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0: Tio,
1: hein?
0: É legal ter um amigo, né?
1: É maravilhoso. Mesmo que ele tenha bigodes de foca e até um nariz de tamanduá.
0: E orelhas de camelo, tio, lembra?
1: Orelhas de camelo?
0: É, tio.
1: É mesmo, orelhas de camelo. Mas é um amigo, não é?
0: É.
1: Então,

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1: 1 hora.
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1: Olá pessoal, como estão? Estamos iniciando mais uma edição do WhatsApp. É ótimo ter vocês aqui conosco, participando e enriquecendo nossa conversa. Hoje é um dia para buscar inspiração, criar espaço para ideias inovadoras e permitir que os pensamentos flutuem livres. Sempre existe aquela palavra que chega na hora certa. E a de agora é: acredite no que você carrega por dentro. Indiferente do tamanho do obstáculo, o essencial é preservar a determinação para prosseguir. É neste espírito que começamos o WhatsApp.
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0: acabamos de ouvir uma daquelas músicas que fazem você se sentir nas nuvens. No WhatsApp é sempre um lugar para essa vibe positiva. A sequência não para. Mais música vindo para você curtir.
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0: troca de ideias está só começando, mas em um instante retornaremos. Fique por aí, pois o WhatsApp ainda vai te surpreender com mais conteúdo de qualidade. Um momento breve de intervalo e já retomamos nossa companhia.
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0: Estamos de volta e o WhatsApp segue ao seu lado firme e forte. Chegou a hora de recarregar as energias e continuar nessa jornada descontraída. Cada pormenor é cuidadosamente planejado para facilitar seu cotidiano e proporcionar mais atividade, incluindo sempre novidades e assuntos significativos que enriquecem seu dia. Prepare-se, pois ainda temos muito a oferecer aqui no WhatsApp.
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0: Após esse ritmo contagiante, seguimos na mesma vibe. Este é o ponto exato para se acalmar e permitir que o tempo se mova de forma leve. Em instantes, outra faixa musical para brilhantar o momento.
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0: O programa WhatsApp vai fazer uma parada rápida neste momento. Momento de pausar, respirar fundo e se preparar para os próximos desafios. Não mude de canal. Em breve estaremos de volta com mais.
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0: E aí, já voltamos. E o WhatsApp segue a todo vapor. Agora é momento de manter alto o ânimo e continuar firme com nossa programação. Cada instante aqui é desenhado para tornar seu dia mais suave e repleto de movimento. Como sempre, incluímos aquele elemento crucial de descontração, que é fundamental. Permaneça conosco, porque há muito mais no WhatsApp esperando por você. Uau.

0: Shop continua a todo vapor, enriquecendo sempre sua experiência musical. Cada faixa reproduzida aqui é meticulosamente selecionada para definir o tom do seu momento. E já tem outra chegando para manter a energia lá em cima.
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0: Neste instante, o WhatsApp realiza uma pequena pausa. Apenas um instante enquanto ajustamos o nosso ritmo. Logo mais, trazemos novidades para vocês. Fique aqui, ainda temos muito mais para você descobrir.
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1: Retornando com o WhatsApp, mantendo nosso ritmo constante. O tempo de descanso passou rapidamente, agora vamos seguir juntos em nossa jornada. Aqui, cada segundo é uma oportunidade de energizar e transformar o seu dia. Agora é hora de relaxar, dar play e permitir que os pensamentos flutuem. O WhatsApp mantém você atualizado com mais novidades até o fim.
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0: encerramos esse segmento, mas ainda temos mais pela frente. Não sai ainda! Temos mais músicas e conteúdos incríveis esperando por você. Vamos aumentar essa energia! A próxima música está por vir.
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0: Neste momento, o WhatsApp faz uma pausa rápida. Dê-me um instante para alinhar o ritmo e arrumar tudo para o que segue. Mantenha-se conosco. Já voltamos, trazendo ainda mais para você.
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3: 6 e 8.
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1: Aqui estamos novamente com o WhatsApp, seguindo em frente sem quebrar o ritmo. Continuemos embalados, incorporando serenidade e fluidez à sua rotina. Aqui, cada detalhe é cuidadosamente planejado para que você permaneça conectado e alinhado. Chegou a hora de relaxar, aproveitar e deixar os pensamentos navegarem conosco. E tem muito mais conteúdo chegando no WhatsApp.
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0: desfrutar deste momento musical ao seu lado. O WhatsApp se define assim: movimento, companhia e leveza. E logo mais, outra faixa para manter esse ritmo.
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0: agora o WhatsApp entra em uma pausa rápida. Tempo justo para reabastecer as energias. Quando retornar, uma série de novidades estará à sua espera.
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0: Estamos de volta e o WhatsApp continua a todo vapor com você. Agora é a ocasião perfeita para retomar o ritmo e prosseguir nessa sequência positiva. Cada elemento dessa parte foi cuidadosamente escolhido para tornar tudo mais leve e alegre. Chegou o momento de curtir e caminhar juntos até a conclusão. Prepare-se, pois o WhatsApp tem muito mais em estoque para você.
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0: isso realmente arrepiou. Contudo, seguimos na trilha, mantendo a conexão do início ao fim. É o WhatsApp. E agora é o momento de acrescentar mais música para enriquecer a experiência.
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0: WhatsApp entra em um breve recesso. Este é o ponto exato para uma breve pausa e uma respirada antes de avançarmos. Daqui a pouco, temos mais novidades para você.
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1: Estamos de volta e o WhatsApp permanece aqui, sempre com você. Vamos retornar o entusiasmo e manter o fluxo de nossa programação. Todos os detalhes foram criados para fazer sua experiência mais divertida e leve. Aguarde, porque no WhatsApp o melhor ainda está por vir.
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0: daquelas músicas que animam qualquer um acabou de tocar. Sempre tem um cantinho para essa energia boa no WhatsApp. A sequência não para. Mais música vindo para você curtir.
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0: música que rolou agora trouxe um clima sensacional. O programa WhatsApp realiza uma pausa rápida agora. Apenas um breve intervalo para descansar um pouco o ritmo. Daqui a pouco, retornamos com ainda mais conteúdo.
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4: 4 e 4.
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1: Estamos de volta com o WhatsApp, prosseguindo nossa jornada sem perder a batida. É momento de prosseguir com energia, trazendo leveza e mais agilidade para o seu cotidiano. Cada elemento aqui é projetado para manter você conectado e em harmonia. É tempo de se alegrar, sossegar e deixar o fluxo de pensamentos seguir junto a nós. E isso não é tudo. Mais conteúdos incríveis estão a caminho no WhatsApp.
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0: Depois dessa música cheia de energia, vamos continuar embalados. Encontre sua paz neste lugar, ideal para um descanso enquanto o tempo desacelera. A seguir, uma nova melodia para acalentar este instante.
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0: WhatsApp vai fazer uma breve interrupção agora. Apenas o tempo necessário para revitalizar as energias. Depois do intervalo, teremos ainda mais aguardando por você.
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0: Estamos de volta no WhatsApp, prosseguindo com nossa série. Mantemos o ritmo leve, assim você permanece conectado a nós. Até o encerramento, preparamos várias coisas boas para vocês. Pronto para outra? Vamos embalar com a próxima faixa musical.
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0: sempre em frente. O WhatsApp não descansa e traz constantemente novidades para seu repertório musical. Todo hit que soa agora foi escolhido para destacar-se em seu momento especial. E já estamos preparando outra para manter o ritmo.
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0: assim encerramos mais um capítulo do WhatsApp. E com esse último sucesso que tocamos, concluímos nosso encontro de hoje. Foram instantes de pura leveza, ótimas conversas e aquele ambiente único que apenas este programa oferece. A cada nova edição, buscamos estar ainda mais próximos, oferecendo companhia e energia para o seu dia a dia. E do início ao fim, você foi parte integrante dessa sintonia que incessantemente se renova. Vamos nos despedir por agora, mas já antecipo que a próxima edição está repleta de conteúdo especial esperando por você. Minha gratidão pela atenção dispensada, pelo carinho e por acompanhar cada pormenor. Vou ficar por aqui deixando para vocês um abraço caloroso e sem falta aquele adeus energizante. Até mais ver e preserve sua saúde.
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1: 5 horas.
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0: Deus abençoe você e toda a sua família. Que alegria estar aqui com você, começando mais um programa Eu Seguirei. Eu tenho certeza de que Deus vai falar muito ao seu coração através deste programa. Olha, se você pode, eu já quero convidar você a pegar a sua Bíblia, porque hoje nós vamos meditar a palavra de Deus. A palavra de Deus é o nosso alimento, a palavra de Deus que é o nosso sustento. Eu tenho certeza que essa palavra vai mover seu coração. Olha, aqui você vai ouvir a palavra de Deus, aqui você vai poder cantar. São minutos que ficaremos juntos, onde você vai fazer uma experiência com Deus. Lembrando que tudo que você ouvir aqui, depois fica registrado no meu canal do YouTube, Frei Gilson / Som do Monte, no meu Instagram, no meu Facebook, todos com o mesmo nome, Frei Gilson / Som do Monte, para que você possa também compartilhar essa palavra com os seus amigos, tá bom? Então, vamos escutar a palavra de Deus.
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0: O que para muitos era sinal de fraqueza, na verdade era força. Você imagina Jesus Cristo? Ele veio a esta terra, viveu uma vida simples, nasceu numa manjedoura, depois viveu uma vida simples, depois na sua vida pública começou a fazer muitos milagres, começou a ficar muito famoso. A Bíblia diz que a fama de Jesus crescia até o momento que com 33 anos ele vai para a cruz. E para muitos da sua época, aquilo era o maior sinal de fraqueza. Se tu és rei, se tu és Deus, desce dessa cruz. Para muitos aquele era o maior sinal de fraqueza. E mal sabiam eles que na cruz estava a maior força de Deus. Enquanto para muitos na cruz Jesus estava perdendo, na verdade na cruz Jesus estava vencendo o pecado, o demônio e a morte. Na cruz Jesus venceu o pecado, o demônio e a morte. Em nome do Pai, do Filho e do Espírito Santo. Amém. João capítulo 3, versículo de 13 a 17. Naquele tempo disse Jesus a Nicodemos: ninguém subiu ao céu a não ser aquele que desceu do céu, o Filho do Homem. Do mesmo modo como Moisés levantou a serpente no deserto, assim é necessário que o Filho do Homem seja levantado, para que todos os que nele crerem tenham a vida eterna. Pois Deus amou tanto o mundo que deu seu Filho unigênito para que não morra todo o que nele crê, mas tenha a vida eterna. De fato, Deus não enviou o seu Filho ao mundo para condenar o mundo, mas para que o mundo seja salvo por ele. Palavra da salvação. São Beda, sobre esse evangelho, ele diz assim: os pecados que arrastam alma e corpo para a destruição, ao mesmo tempo, são adequadamente representados pelas serpentes. Não só porque eram ardentes e venenosas. Então, assim como a serpente foi levantada no deserto para curar do veneno, assim também o Filho do Homem é levantado da terra para curar o homem do veneno da serpente. Mas não só isto. Não só porque eram ardentes e venenosas e habilidosas em causar a morte, mas também porque nossos primeiros pais foram levados ao pecado por uma serpente. Então os nossos primeiros pais foram levados ao pecado por uma serpente. E de mortais tornaram-se mortais ao pecar. No dia em que vocês comerem deste fruto, vocês vão morrer. Então de imortais eles tornaram-se mortais. O Senhor é apropriado e conhecido pela serpente de bronze, pois ele veio na semelhança da carne pecadora. E aí, olha que interessante, São Beda começa a fazer um paralelo. Por que que a serpente de bronze tem a ver com Jesus Cristo na cruz? Sim, porque o Senhor é apropriado e conhecido pela serpente de bronze, pois ele veio na semelhança da carne pecadora. Assim como a serpente de bronze tinha a semelhança de uma serpente ardente, mas não tinha absolutamente nenhuma força de veneno nocivo em seus membros. Ao contrário, sendo erguida, curava aqueles que eram feridos pelas vivas serpentes. Então olha que interessante, São Beda está dizendo. Olhe para a serpente de bronze. Ela tem a semelhança da serpente. Só que a de bronze não tem veneno. A de bronze não mata, a de bronze cura. Na verdade é Deus que está curando, né? Mas todo aquele que olhar para a serpente vai ser curado. Então, a serpente de bronze traz a cura, a outra serpente traz a morte, traz o veneno. Assim o Redentor do gênero humano não se revestiu da carne pecadora, mas da semelhança da carne pecadora. Olha que interessante. Assim Cristo, ele não está morrendo por causa dos pecados dele, ele está morrendo por causa dos meus e dos teus pecados. A fim de que, sofrendo a morte na cruz, nessa semelhança, pudesse libertar do pecado e até mesmo da própria morte aqueles que nele acreditassem. Do mesmo modo que aqueles que olhavam para a serpente de bronze, que tinham sido erguida como um sinal, eram então curados da morte corporal e das feridas causadas pelas mordidas das serpentes. Assim também aqueles que contemplam o mistério da paixão do Senhor, crendo e confessando e imitando sinceramente, são salvos para sempre de toda a morte que incorreram ao pecar em mente e em corpo. Que bonito. Jesus veio numa carne semelhante à nossa, mas não no pecado. Abra sua Bíblia, Romanos capítulo 8, versículo 3. O que era impossível à lei, visto que a carne se tornava impotente, Deus o fez, enviando por causa do pecado o seu próprio filho, numa carne semelhante à do pecado, ele condenou o pecado na carne. Que lindo, né? Então, como a serpente de bronze era a semelhança da serpente, Cristo tem a nossa semelhança, a nossa carne. E o Verbo se fez carne e habitou entre nós, em tudo igual, menos no pecado, para nos salvar do pecado. Na cruz, Cristo venceu o pecado, o demônio e a morte. Pai, Filho e Espírito Santo. Amém.
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0: Resposta a essa palavra, eu quero convidar você agora a cantar comigo.
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1: O programa de hoje está bom demais e eu quero lembrar você, se você quiser ouvir mais pregações, mais meditação da palavra, basta você me acompanhar no meu canal do YouTube, Frei Gilson / Som do Monte, no meu Instagram, no meu Facebook, no meu TikTok, e lá você vai encontrar muito mais palavra de Deus para você.
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1: Nós vamos terminar este programa rezando. Eu quero clamar agora por você, quero clamar pela sua família. Senhor Deus, libera agora o teu Espírito Santo sobre cada pessoa que acompanha este programa. Vem, Espírito Santo, enche todos os que estão acompanhando este programa agora. Libera, Senhor, para esta pessoa o que ela mais precisa, para o corpo e para a alma. Libera, Senhor, curas e libertações em nome de Jesus para esta pessoa que assiste, que acompanha, que escuta e para toda a sua família. Eu clamo a tua poderosa bênção. Visita agora com bênção de proteção. A bênção que só o Senhor pode dar. Abençoe-vos o Deus Todo-Poderoso, Pai e Filho e Espírito Santo. Amém.
0: Seu coração foi acalmado, e seu espírito fortalecido. Você ouviu?

Talvez você esteja vivendo um momento de desespero. Uma grande tempestade abateu a sua vida. Fique calmo, não tenhas medo, porque o Senhor está contigo. O Senhor está no seu barco e Ele vai acalmar essa tempestade na sua vida. No tempo certo, na hora certa, tudo vai se acalmar.

0: Graça e paz para você, para sua vida, para sua casa. Esta é a reflexão Despertai para o Amor, que você também pode, ouvindo e absorvendo esta palavra, despertar sempre mais para o amor e ajudar a outras pessoas a despertar. Eu gostaria de falar sobre o Deus Amor. Nós dizemos que Deus é amor porque isso nos foi revelado e está na Sagrada Escritura, dito a nós sobremaneira pelo evangelista João. Se Deus é o amor, o Deus uno e único não é e nem pode ser solidão. Quem ama não vive a solidão. Para amar é preciso pelo menos estar a dois, num relacionamento tão rico e profundo que está aberto ao outro pelos dois. Deus é amor e é comunhão dos três: o amante, o amado e o amor, recebido e doado, o Pai, o Filho e o Espírito Santo. Crer nesse amor eterno significa crer que Deus é uno em três pessoas, numa comunhão tão perfeita que os três são de fato um no amor e, ao mesmo tempo, segundo relação, tão reais, subsistem na única essência divina, que eles são verdadeiramente três no dar e receber amor. Santo Agostinho diz assim sobre Deus: na verdade, vês a Trindade se vês o amor. Eis, são três: o amante, o amado e o amor. Agostinho diz que o Pai é o amante, o Filho é o amado e o Espírito Santo é o amor. E não mais que três: um que ama aquele que dele procede, outro amando aquele de quem procede e, por fim, aquele que é o próprio amor. E se o amor não é nada, como se diz que Deus é amor? E se não é substância, como se diz Deus ser uma substância? A essência do Deus vivo é, pois, seu amor em eterno movimento de saída, como amor amante, de acolhimento de si como amor amado, de retorno a si e de infinita abertura ao outro na liberdade, como espírito do amor trinitário. Por isso, caro ouvinte, a essência do Deus cristão é o amor em seu processo eterno. É a Trindade como história eterna de amor que suscita e assume e invade a história do mundo, história amada por Deus. Por isso, caro ouvinte, diante desta palavra, cabe nos perguntar: vale a pena eu recusar este amor? Pensemos nisso. Mais reflexões através do nosso site padrezequiel.com.br. Acesse o site e encontre também ali o nosso Facebook, a nossa página, com vídeos, com reflexões, com mensagens. Deus te abençoe e te guarde, em nome do Pai, do Filho e do Espírito Santo. Amém.
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7: Olá, uma excelente segunda-feira para você.
8: Já está no ar a edição do Jornal Rádio Fatos de número 4.891.
7: Hoje é 14 de setembro e faltam 108 dias para terminar o ano de 2026.
9: As manchetes de hoje.
7: Dino retira sigilo do caso Dark Horse relacionado a emendas.
8: Mendonça diz que tirar sigilo do celular de Vorcaro tumultuaria julgamento.
7: Andrei diz que Mendonça pediu acesso à cópia do celular de Vorcaro.
8: Datafolha: 76% dos brasileiros veem poder excessivo em ministro do STF.
7: PIB sobe só 1% em 2027, mas ajuste fortalecerá a retomada, diz Megali.
8: Casos de sarampo no Brasil chegam a 35.
7: Café brasileiro dispara nas exportações e bate recorde histórico.
8: Ciclone que provocou chuvas no estado de São Paulo vai persistir até segunda.
7: E você ainda confere as informações esportivas desta segunda-feira com Tony Silva.
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7: O Jornal Rádio Fatos desta segunda-feira já está no ar. E as investigações envolvendo o Banco Master ganharam novos desdobramentos com a divulgação de documentos que também relacionam Daniel Vorcaro ao financiamento de Dark Horse, cinebiografia sobre o ex-presidente Jair Bolsonaro.
8: O inquérito central da Operação Compliance Zero apura suspeitas de fraudes na transferência de carteiras de crédito do Banco Master para o Banco BRB, em operações estimadas em aproximadamente 12 bilhões de reais.
7: A Polícia Federal investiga se parte dos créditos negociados não possuía lastros e se determinadas operações foram montadas para justificar valores anteriormente transferidos pelo BRB ao banco comandado por Vorcaro.
8: A análise do celular apreendido com o empresário abriu novas frentes de investigação. Uma delas envolve diretamente o financiamento de Dark Horse, produção estrelada pelo ator norte-americano Jim Caviezel.
7: Segundo os documentos divulgados, o contrato do filme previa aportes de US$24 milhões, divididos em 14 parcelas. A Polícia Federal identificou o envio de US$12,3 milhões, o equivalente a aproximadamente R$62 milhões.
8: As remessas teriam passado pela Entre Investimentos e pelo fundo norte-americano Heaven Gate Development, administrado nos Estados Unidos por Paulo Calisto, advogado ligado a Eduardo Bolsonaro.
7: A Heaven Gate havia sido criada em 2020 para atividades imobiliárias, mas permaneceu praticamente inativa por quase 4 anos. O fundo voltou a movimentar recursos em fevereiro de 2025, quando recebeu 2 milhões de dólares provenientes da Entre Investimentos.
8: Para a Polícia Federal, essa reativação precisa ser esclarecida, principalmente porque um fundo originalmente voltado ao setor imobiliário passou a ser utilizado como veículo financeiro para uma produção cinematográfica.
7: Relatórios da Polícia Federal apontam Flávio Bolsonaro como interlocutor direto de Daniel Vorkaro nas negociações. Os investigadores mencionaram cobranças de parcelas, reuniões presenciais e acompanhamento das gravações.
8: Mensagens indicam que Flávio demonstrava preocupação com os pagamentos destinados ao ator Jim Caviezel e ao diretor Cyrus Nalresti. Em novembro de 2025, o senador agradeceu a Vorkaro pelo apoio financeiro e afirmou que o projeto somente estava acontecendo por causa dele.
7: Um dia antes da prisão do empresário, Flávio voltou a pedir uma solução para os pagamentos atrasados. Outras mensagens mostram Vorkaro classificando o compromisso financeiro com o filme como uma obrigação mais importante.
8: Fundador do Master também teria assegurado que continuaria financiando a produção, mesmo quando o banco já enfrentava dificuldades e risco de liquidação. As conversas, entretanto, não comprovam isoladamente a existência de uma contrapartida política pelo dinheiro.
7: A investigação procura saber se foram cometidos crimes como lavagem de dinheiro, evasão de divisas e corrupção. A participação de Flávio Bolsonaro no financiamento permanece sob apuração do Supremo Tribunal Federal.
8: Uma segunda frente do caso investiga a possibilidade de utilização de recursos públicos na produção. A Polícia Civil de São Paulo apontou suspeitos de que o dinheiro de um contrato do programa Hi-Fi Livre SP tenha sido desviado para atividades relacionadas ao filme.
7: O contrato, avaliado em 108 milhões de reais, foi firmado entre a Prefeitura de São Paulo e o Instituto Conhecer Brasil, presidido por Karina Gama, que também é sócia da Go Up Entertainment, produtora responsável por Dark Horse.
8: Os investigadores apuram possível confusão patrimonial, subcontratação suspeitas e lavagem de valores. Segundo o relatório policial, recursos públicos podem ter sido pulverizados entre empresas e organizações ligadas à produtora.
7: Durante o período das gravações, a Go Up recebeu pelo menos 8,93 milhões de reais de 5 grandes remetentes identificados em sua movimentação financeira. A Moneycorp, banco de câmbio, respondeu por aproximadamente 3,92 milhões de reais.
8: Também aparece na lista a GO7 Assessoria, a empresa de tecnologia NTT Brasil, o publicitário Marcelo Lopes e o deputado federal Mário Frias. A Polícia Federal e a Controladoria Geral da União investigam a origem e a destinação desses pagamentos na Operação Make Up.
7: Mário Frias, que atuou como produtor executivo de Dark Horse e foi alvo da operação, negou irregularidades. O deputado afirmou que o patrocínio privado do Banco Master ao filme, por si só, não configura crime.
8: Segundo Frias, seria necessário comprovar uma promessa de benefício ou algum ato praticado em troca de dinheiro. Karina Gama também negou irregularidades e declarou considerar positiva a retirada do sigilo das investigações.
7: No Supremo, o financiamento do filme aparece em duas frentes. André Mendonça conduz os procedimentos relacionados às fraudes do Banco Master, enquanto Flávio Dino é responsável pelo inquérito que apura possíveis desvios de emendas e recursos públicos.
8: Dino retirou o sigilo do material apreendido na investigação sobre a Go Up e determinou o envio de celulares, computadores e documentos da Polícia Federal para que as informações sejam analisadas em conjunto.
7: André Mendonça também liberou o acesso a 53 procedimentos relacionados ao caso Master. O conteúdo reúne 25,3 gigabytes de relatórios, mensagens, depoimentos, contratos, vídeos, áudios e extratos bancários.
8: Esses procedimentos abrangem os negócios do Master, investimentos realizados por fundos públicos, suspeitas envolvendo funcionários do Banco Central e possíveis relações de Vorcaro com políticos, agentes públicos e outras autoridades.
7: Os 53 procedimentos não representam necessariamente 53 investigações diferentes. O mesmo núcleo pode aparecer em várias petições, conforme a Polícia Federal ou a Procuradoria-Geral da República solicita prisões, buscas, bloqueios de patrimônio ou quebras de sigilo.
8: No desdobramento mais recente, o presidente do STF, Edson Fachin, assumiu relatoria da investigação sobre conversas entre Alexandre de Moraes e Daniel Vorcaro.
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7: Prazo para solicitar transporte para as eleições termina hoje.
8: Transporte especial individual integra programa da Justiça Eleitoral.
11: Termina nesta segunda-feira o prazo para solicitar o transporte especial individual do programa Seu Voto Importa, da Justiça Eleitoral. O benefício é destinado a eleitoras e eleitores com deficiência ou mobilidade reduzida, categoria que inclui também idosos, gestantes, lactantes, pessoas com crianças de colo e pessoas obesas, ou sempre que a condição dificultar o deslocamento até a sessão eleitoral. O programa também contempla moradores de territórios indígenas, quilombolas e outras comunidades tradicionais. A iniciativa foi criada pelo Tribunal Superior Eleitoral com o objetivo de garantir condições iguais de acesso ao voto e reduzir as barreiras que afastam essas pessoas das urnas. O serviço vale para quem não tem meios próprios de locomoção. Nesses casos, a Justiça Eleitoral pode oferecer transporte de ida e volta entre a residência e o local de votação, incluindo a presença de um acompanhante quando esse apoio for indispensável. Candidatos, partidos, federações e coligações estão proibidos de oferecer qualquer tipo de transporte a eleitores no dia da votação. A regra também não substitui a obrigação do poder público de garantir transporte coletivo, gratuito, urbano e intermunicipal na data da eleição. As distâncias variam conforme o grupo atendido. Para indígenas, quilombolas e demais comunidades tradicionais, o transporte é garantido mesmo fora dos limites do município. Já para os moradores de áreas rurais, o serviço vale dentro do próprio município quando a distância até o local de votação for de pelo menos 2 quilômetros. O pedido pode ser feito pelo próprio eleitor, por curador, apoiador ou procurador, presencialmente no cartório eleitoral ou por outro canal indicado pelo Tribunal Regional Eleitoral, que é obrigado a manter ao menos uma opção não presencial. Na avaliação de cada pedido serão considerados o grau de limitação da pessoa, a distância até a sessão e a existência de transporte público acessível na região.
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7: Data Folha. 76% dos brasileiros veem poder excessivo em ministros do STF. Vamos às informações agora com Jean Carlos.
12: Pesquisa do Datafolha, encomendada pelo jornal Folha de São Paulo e pela TV Globo, mostra que 76% dos brasileiros consideram que os ministros do Supremo Tribunal Federal têm poder excessivo, ao mesmo tempo em que 76% enxergam excesso de poder nos ministros. 71% consideram o STF essencial para a democracia. Outros 77% afirmam que a população confia menos no tribunal hoje do que no passado. Os índices são praticamente idênticos aos registrados em abril de 2026, quando o Datafolha fez as mesmas perguntas. A variação dos números indica que a crise institucional no tribunal ainda não alterou de forma significativa a opinião pública sobre a corte. O levantamento foi realizado durante o período de crise, mas antes de todos os seus desdobramentos. O levantamento ouviu 2.002 eleitores em 125 cidades de terça-feira, 8 de setembro, a quinta-feira, 10 de setembro, com margem de erro de 2 pontos percentuais, para mais ou para menos. A pesquisa está registrada na Justiça Eleitoral. De Brasília, Jean Carlos, para o jornal Rádio Fatos.
10: Economia.
7: O economista-chefe da XP, Caio Mengali, projetou o crescimento de apenas 1% para o PIB brasileiro em 2027. Segundo ele, existe o risco de a expansão ficar próxima de zero, caso a desaceleração da economia seja mais intensa.
8: Migalha avaliou, porém, que um ajuste nas contas públicas poderá preparar o país para uma retomada mais forte a partir de 2028.
7: O comércio varejista deverá estar entre os setores mais afetados pela queda do consumo, enquanto os bancos poderão sentir menos os efeitos.
8: Para o economista, o próximo governo terá de reduzir despesas, porque o aumento da arrecadação estaria próximo do limite. Ele afirmou que integrantes das campanhas de Lula e Flávio Bolsonaro já conhecem a necessidade de conter os gastos públicos.
7: Megali calculou que o Brasil precisaria alcançar um superávit primário entre 1% e 2% do PIB para estabilizar a dívida. O ajuste poderá exigir mudanças nas regras de correção das despesas e uma reforma administrativa para melhorar a produtividade do setor público.
8: O economista também esperava que o Banco Central reduzisse a taxa Selic em 0,25 ponto percentual no dia 16 de setembro. Ele projetou inflação próxima a 5%, acima da meta de 3%, diante das pressões do petróleo e dos riscos fiscais.
7: Megali destacou que muitas empresas chegaram a esse período com situação financeira melhor do que na crise de 2015.
8: Em contrapartida, o país enfrentava dívida pública mais elevada, despesas mais rígidas e juros internacionais maiores, fatores que poderiam dificultar a recuperação econômica.
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7: Mega Sena 3057 acumula e prêmio sobe para 95 milhões. Daqui a pouco nós vamos conferir os números sorteados.
8: Café brasileiro dispara nas exportações e bate recorde histórico.
7: Essas e outras notícias daqui a pouco, depois do intervalo.
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19: 5h54.
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2: Nenhum apostador acertou as 6 dezenas do concurso 3.057 da Mega Sena, realizado neste domingo, e o prêmio principal voltou a acumular.
3: Os números sorteados foram 02, 04, 16, 21, 48 e 53. Com resultado, a estimativa para o próximo concurso subiu para 95 milhões de reais. O próximo sorteio da Mega Sena será realizado amanhã.
2: Apesar de ninguém conquistar o prêmio principal, 86 apostas acertaram 5 dezenas. Cada uma receberá R$ 31.872,72.
3: Outras 5.234 apostas fizeram a quadra e foram premiadas com R$ 863,24 cada.
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2: Casos de sarampo no Brasil chegam a 35.
4: Subiu para 35 o número de registros de sarampo no país neste ano. Em São Paulo, foram confirmados 2 novos casos nesta sexta-feira e no Amazonas, 3 casos importados foram notificados esta semana. De acordo com a Secretaria de Estado de Saúde de São Paulo, os 2 últimos casos confirmados na cidade de São Paulo são de uma menina de 6 meses que estava com um esquema vacinal incompleto e de um homem de 28 anos que já havia tomado a vacina contra o sarampo. Do total de 35 casos confirmados de sarampo no Brasil em 2026, 32 foram no estado de São Paulo. Além da capital paulista, que concentra 29 registros, também foram notificados 2 casos em São Bernardo do Campo e 1 em Guarulhos. Já os 3 casos importados da doença no Amazonas, segundo o Ministério da Saúde, foram registrados em Tabatinga, que fica na tríplice fronteira entre Brasil, Colômbia e Peru. Os casos têm origem em Alto Monte, no Peru, onde não há histórico de vacinação contra o sarampo. A pasta deve enviar equipes de apoio à vigilância local em Tabatinga e em Carauari no dia 21 de setembro para notificar e investigar casos suspeitos, coletar amostras, identificar e acompanhar contatos e bloqueio vacinal. Ao longo do ano, foram identificadas 4 cadeias de transmissão em São Paulo e 3 delas, registradas em junho, julho e agosto, seguem ativas. Não há registro de circulação do vírus para além das áreas confirmadas. O Brasil é certificado como livre do vírus desde 2024 e os casos atuais se dão no contexto de surtos em outros países das Américas. Dados da OPAS, a Organização Pan-Americana da Saúde, apontam quase 48 mil casos de sarampo confirmados no continente americano e 44 óbitos. Guatemala, México, Estados Unidos e Peru concentram 95% do total dos registros. A principal forma de prevenção contra o sarampo é a vacinação. A vacina tríplice viral é oferecida gratuitamente nas unidades básicas de saúde para pessoas entre 1 e 59 anos. Onde há circulação do vírus, também é recomendada a chamada dose zero para crianças de 6 a 11 meses, faixa etária mais suscetível a desenvolver formas graves da doença.
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2: No último sábado, pelo menos 2 pessoas morreram após um prédio em construção desabar sobre uma casa na zona leste da capital paulista.
3: Outras 2 vítimas, um homem e uma criança, foram resgatados e encaminhados ao hospital. O desmoronamento aconteceu durante a madrugada.
2: O corpo de bombeiros foi acionado por volta das 2 horas da madrugada e mobilizou aproximadamente 60 profissionais e 21 viaturas para atender a ocorrência.
3: Chovia intensamente em São Paulo no momento do acidente. Entretanto, a Defesa Civil informou que ainda não era possível confirmar se a chuva havia provocado o desabamento.
2: Até às 5 horas daquele sábado, foram registradas 25 ocorrências relacionadas às

0: condições meteorológicas em diferentes municípios paulistas.
1: Entretanto, a Defesa Civil informou que ainda não era possível confirmar se a chuva havia provocado o desabamento.
0: Fabiane Grando Broto, de 41 anos, morreu no último sábado no Paraná, após permanecer internada durante quase 5 meses por causa de um grave acidente de trânsito.
1: Os registros incluíram alagamentos, quedas de árvores, deslizamentos de terra, desabamentos de muro e danos em residências e outras estruturas. Uma pessoa ficou ferida, 23 ficaram desabrigadas e 66 precisaram deixar temporariamente suas casas.
0: Fabiane dirigia um carro que foi atingido lateralmente por um caminhão e arrastado por cerca de 90 metros. Ela ficou presa às ferragens e sofreu um traumatismo craniano grave.
1: A colisão aconteceu em abril, na BR-277, no trevo de acesso a Céu Azul, no oeste do estado. A filha de Fabiane, Bianca Grando Broto, de 6 anos, morreu ainda no local.
0: Olha, segundo informações divulgadas na época, o pai da criança e o outro filho do casal de 10 anos viajavam em outro automóvel logo atrás e presenciaram a colisão.
1: A mulher foi resgatada e levada de helicóptero ao Hospital Universitário de Cascavel, onde permaneceu recebendo atendimento desde o dia do acidente. A morte de Fabiane, meses depois da perda da filha, provocou uma nova onda de comoção entre familiares, amigos e moradores da região oeste do Paraná.
0: Banco Central, União e FGC têm 15 dias para responder sobre empréstimo ao BRB.
2: O ministro Luiz Fux, do Supremo Tribunal Federal, deu um prazo de 15 dias para que a União, o Banco Central e o Fundo Garantidor de Crédito expliquem os obstáculos que travam a liberação de um empréstimo de R$ 6,6 bilhões destinado a socorrer o BRB, Banco de Brasília, atingido pelo escândalo do Banco Master. A Procuradoria-Geral da República também foi notificada para se manifestar sobre o caso. O dinheiro serviria para cobrir parte do rombo deixado pela compra de carteiras de crédito fraudulentas do Master pelo BRB, transação financeira que hoje é investigada pelo Supremo sob suspeita de que executivos do Banco Distrital tenham sido subornados para aprovar a operação. Sem o empréstimo, a instituição corre o risco de liquidação pelo Banco Central por descumprir exigências regulatórias. O tamanho exato do prejuízo ainda é desconhecido, já que o BRB tem atrasado repetidamente a divulgação de seu balanço. Um acordo para o resgate foi homologado por Fux em maio, mas nunca chegou a ser executado. Pelo entendimento firmado entre as partes, a garantia do empréstimo não viria de recursos federais, mas dos fundos de participação de estados e municípios, além de dividendos e participação acionária. Os bancos do Fundo Garantidor, porém, resistem em liberar o valor, questionam o plano de negócios do BRB e exigem segurança sobre o acesso a esses recursos em caso de inadimplência. Uma audiência de conciliação em agosto não resolveu o impasse. O governo do Distrito Federal insiste que o BRB é essencial para a administração local, já que paga servidores, administra benefícios sociais e concentra depósitos judiciais, e que sua falência afetaria diretamente a população.
0: O Colégio Tamandaré, no Recreio dos Bandeirantes, na zona oeste do Rio de Janeiro, orientou alunos e visitantes a procurar atendimento médico depois de um incidente ocorrido durante uma feira cultural.
1: Segundo a instituição, lancetas utilizadas em testes de glicose teriam sido reutilizadas em diferentes pessoas. O material perfura o dedo para retirar uma pequena amostra de sangue e deve ser descartado depois de cada uso.
0: A escola recomendou que todos os participantes submetidos ao procedimento fossem levados a uma unidade hospitalar em até 72 horas para receber avaliação médica e as orientações preventivas necessárias.
1: O alerta provocou preocupação entre as famílias, porque o compartilhamento desse tipo de material pode expor as pessoas a doenças transmitidas pelo sangue. O caso deverá ser apurado para esclarecer quem realizou os testes e quantas pessoas foram atendidas.
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0: Pesquisa busca otimizar produção de biogás em aterros sanitários.
4: Uma pesquisa apoiada pela Fundação de Amparo à Pesquisa do Estado do Rio de Janeiro, FAPERJ, está desenvolvendo uma tecnologia que une inteligência artificial e biotecnologia para otimizar a produção de biogás em aterros sanitários. O projeto visa maximizar o aproveitamento de resíduos urbanos e impulsionar a geração de energia limpa, como detalha a diretora de Administração e Finanças da FAPERJ, Luciana Lopes.
5: A gente está falando do aproveitamento dos resíduos dos aterros para ampliar a produção de biogás, utilizando ferramentas de biotecnologia e inteligência artificial. Então, essa é uma pesquisa que tem um potencial alto para produzir, ao mesmo tempo, benefício ambiental, avanço tecnológico e resultado econômico. E é justamente essa capacidade, né, de transformar ciência em solução que torna projetos como esse tão importantes para o desenvolvimento do nosso estado.
4: O estudo analisa uma série de dados para identificar os fatores que influenciam a produção de metano, principal componente do biogás, e descobrir formas de tornar mais eficiente o desempenho dos poços de captação instalados nos aterros. A tecnologia será testada em uma unidade em operação e poderá ser adaptada para diferentes locais. De acordo com o pesquisador Álvaro Freitas, a equipe vai avaliar as condições dos aterros para entender por que alguns poços produzem menos gás do que outros.
6: Onde é que a inteligência artificial entra nesse trabalho? A gente precisa entender quais são as famílias de bactérias que estão presentes dentro do aterro sanitário, condições da matéria orgânica, as condições do ambiente em termos de temperatura, umidade, pH e uma série de outras presenças aí físico-químicas. E misturando esses fatores, a gente consegue estabelecer a melhor dosagem do nosso biocomposto para que ele seja inserido lá.
4: Outro aspecto destacado pelo pesquisador é a peculiaridade dos aterros nas diferentes regiões do país. Freitas explica que é nessa questão que o uso da IA será mais decisivo.
6: O aterro sanitário presente no estado da região Nordeste é diferente de um aterro sanitário presente no estado da região Sudeste, por exemplo. Então, entendendo as regionalidades, as características de cada aterro, as questões ambientais, a gente consegue dosar melhor o nosso composto e fazer com que ele, né, maximize aquela produção de metano dentro de um aterro.
4: O biogás é gerado naturalmente durante a decomposição de resíduos orgânicos e pode ser usado na produção de energia elétrica. Após passar por tratamento e purificação, ele também pode ser transformado em biometano, um combustível renovável. Com o aumento da quantidade de gás captada, cresce também o potencial de geração energética a partir do lixo que chega diariamente aos aterros sanitários. Além disso, a proposta pode fortalecer a gestão dos resíduos urbanos, combinando inovação, sustentabilidade e aproveitamento de uma fonte renovável de energia.
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0: As exportações brasileiras de café alcançaram um recorde histórico em agosto. O país embarcou 4.155.000 sacas de 60 quilos, crescimento de 31% na comparação com o mesmo mês de 2025.
1: A receita também foi a maior já registrada para agosto e chegou a US$1.331 milhões, avanço de 19,8%. O desempenho foi impulsionado pela maior disponibilidade de café arábica da nova safra.
0: O Arábica continuou liderando as vendas externas com 2.866.000 sacas. Já as exportações de Conilon e Robusta aumentaram 53,6% e atingiram 953.000 sacas. O melhor resultado da história para essas variedades no mês.
1: Apesar do desempenho de agosto, o acumulado de 2026 ainda apresentou queda. Entre janeiro e agosto, o Brasil exportou pouco mais de 25 milhões de sacas para 119 países, volume 1,2% menor que o registrado no mesmo período do ano passado.
0: Nos 8 primeiros meses do ano, as vendas renderam 8 bilhões e 787 milhões de dólares, uma redução de 9,3%. Enquanto os embarques de arábica caíram, os de conilon e robusta cresceram 68,6% no acumulado.
1: O Porto de Santos concentrou quase 71% das exportações, seguido pelo Complexo Portuário do Rio de Janeiro. Os dados foram divulgados pelo Conselho dos Exportadores de Café do Brasil.
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0: Regras da ANAC contra indisciplina em voos entram em vigor hoje.
3: Passageiros indisciplinados em voos e aeroportos estarão sujeitos a novas regras da ANAC. Em casos menos graves, como desobedecer às orientações das equipes de bordo ou de solo, as empresas aéreas devem fazer advertências formais. Já condutas como causar tumulto, insultar passageiros ou danificar objetos podem levar à retirada do avião, acionamento da polícia e reparação dos danos. Infrações graves ou gravíssimas, como agredir fisicamente um membro da tripulação, podem resultar em multa de R$ 17.500 e até na proibição de voar por 12 meses. A suspensão vale para voos nacionais de todas as companhias, que poderão compartilhar os dados de identificação do passageiro. O regulamento garante direito à ampla defesa do passageiro antes da punição. Segundo a ABAR, a Associação Brasileira de Empresas Aéreas, em 2025 foram registrados mais de 1.700 episódios de indisciplina, quase 5 por dia e 66% a mais do que em 2024.
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1: Ciclone que provocou chuvas no estado de São Paulo vai persistir nesta segunda-feira.
0: Balsa Indonésia desaparece no mar de Java. Pelo menos uma pessoa morreu e 140 estão desaparecidas.
1: E você ainda confere as informações do esporte com Tony Silva.
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2: Ciclone que provocou chuvas no estado de São Paulo vai persistir até segunda.
3: O sul do país é o mais atingido, com queda de granizo e ventos fortes.
4: O ciclone extratropical que provocou chuvas, ventos e deslizamento de terras no estado de São Paulo nos últimos dias vai persistir até esta segunda-feira. Foram 100 milímetros de chuva em apenas um dia, segundo a Defesa Civil Paulista. Em Minas Gerais, Belo Horizonte está em alerta amarelo para chuvas intensas e ventos fortes. Ainda no Sudeste, Rio de Janeiro e Espírito Santo também sentem os efeitos do ciclone. Chove a qualquer hora do dia e as temperaturas estão em queda, com máxima de 22 graus e mínima de 12 graus. A região sul do país é mais atingida pelas chuvas, inclusive com quedas de granizo e ventos fortes, com risco de alagamentos, deslizamento de encostas e transbordamento de rios. No centro-oeste, os moradores do Distrito Federal devem ficar atentos à baixa umidade. Previsão de chuvas só a partir desta quarta-feira. Em compensação, deve chover forte no sul do Mato Grosso do Sul. No norte, os maiores acumulados de chuva até esta segunda-feira estão previstos para o oeste da região. Já no Nordeste, as chuvas devem ficar restritas à faixa litorânea da Bahia. Da Rádio Nacional no Rio de Janeiro, Cristiane Ribeiro.
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2: Uma balsa com 243 pessoas a bordo desapareceu no Mar de Java, na Indonésia, depois de enfrentar condições climáticas adversas durante uma viagem entre Surabaya e Banjarmasin.
3: A embarcação, identificada como Virgo Transporte 8, perdeu contato na manhã deste domingo. Segundo o balanço inicial, 102 pessoas foram resgatadas com vida. Uma morreu e cerca de 140 continuam desaparecidas.
2: Navios, helicópteros e equipes de socorro foram enviados à última posição conhecida da balsa. O mau tempo, o mar agitado e as ondas fortes dificultaram o trabalho dos agentes de busca.
3: As autoridades abriram uma investigação para esclarecer as causas do acidente e verificar as condições da embarcação. Naufrágios são frequentes na Indonésia, país formado por mais de 17 mil ilhas e bastante dependente do transporte marítimo.
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2: Bom, agora vamos chamar ele, Tony Silva, com as informações esportivas. Vai lá, Tony, agora é com você, hein?
5: Ótima segunda-feira para você, Douglas, e para você que também acompanha a gente aqui no Rádio Fatos, hoje dia 14 de setembro, e segunda a gente vem com o pacote dos resultados, começando com o Brasileirão da Série A, porque a dupla Flamengo e Palmeiras, essa dupla entrou em campo nesse final de semana e as duas equipes venceram. O Palmeiras derrotou São Paulo no Clássico Paulista no sábado, 2-0. E ontem, o Flamengo encontrou dificuldades, mas aos 43 minutos do segundo tempo de virada, Bruno Henrique definiu o placar 2-1 na equipe do Corinthians. Os outros resultados da 27ª rodada, Coritiba 3, Atlético Paranaense também 3, Atlético Mineiro 3, Fluminense 1, Grêmio 1, Vasco 2, Chapecoense 1, Internacional 2, Botafogo Botafogo 1, Red Bull Bragantino também 1, o Santos derrotou o Cruzeiro por 2-1 e o Mirassol ficou no empate com o Vitória em 2-2. O complemento da rodada acontece hoje, às 8 da noite na Arena Fonte Nova, tem Bahia e Remo. E com os resultados, o Flamengo segue liderando 57 pontos, em segundo Palmeiras 56, em terceiro Atlético Paranaense 46, em quarto Fluminense tem 45, pode ser ultrapassado pelo Bahia que tem 43 e é o quinto colocado na zona de rebaixamento. Vasco 28 pontos, Internacional também 28, Remo 23 e Chapecoense 17. E com essa rodada, a derrota do Grêmio para o Vasco por 2-1, mais um técnico foi demitido, o português Luiz Castro. E o Grêmio não perdeu tempo e já anunciou que Renato Gaúcho está de volta. E esta será a sua quinta passagem para comandar a equipe. Já pelo Campeonato Brasileiro Série B, a 28ª rodada começou no dia de ontem com 4 jogos, até algumas surpresas. Por exemplo, a confirmação da queda da equipe do Criciúma, perdeu mais uma e agora foi de goleada para o Atlético Goianiense, que segue subindo na tabela, já está na 6ª posição, 4-0 para o Dragão. No Alfredo Jaconi, olha a surpresa aí, o Juventude perdeu para o Atlético 2-0. No Jorge Ismael de Biase, empate 1-1 Novo Horizontino e Cuiabá. E no Castelão, clássico cearense 1-1 Fortaleza e Ceará. Hoje serão mais 3 jogos. Às 19h30, 2 partidas. O Botafogo vai receber a visita do Goiás e o América Mineiro pegará a equipe do São Bernardo. Às 21h30, na Ressacada, tem Avaí e Vila Nova. O complemento da rodada só vai acontecer amanhã, terça-feira, com 2 jogos às 19h30, Londrina e Ponte Preta, Náutico e Operário, e às 21h, CRB e Sport. E para fechar por hoje, destaque para o nosso vôlei feminino, as meninas da seleção brasileira derrotaram por 3-0 ontem a Argentina, chegaram ao 16º título seguido no continente e com o título garantiram também presença nas Olimpíadas de Los Angeles, que vai acontecer no ano de 2028. Amanhã a gente tem um novo encontro marcado aqui no Rádio Fatos.
2: Bem, termina aqui a edição do nosso Jornal Rádio Fatos desta segunda-feira.
3: A todos uma excelente semana e até amanhã.
2: Valeu, pessoal, pela companhia, pela audiência. Ótima semana para você, uma excelente segunda-feira. E até amanhã no mesmo horário, viu? Até lá. Tchau, tchau.
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2: Bom dia, segunda-feira, 14 de setembro de 2026. Hoje é o Dia Nacional do Frevo, que celebra o nascimento de Oswaldo da Silva Almeida em 1882, jornalista considerado criador do nome Frevo, e é também reconhecido como Patrimônio Cultural e Material da Humanidade pela Unesco desde 2012. Eu sou Dantas Júnior, advogado e radialista. 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O direito não só ocorre aos que dormem. Uma marca registrada pode impedir que terceiros utilizem ou se apropriem de um nome que você construiu com esforço. E, dependendo do negócio, ela pode se transformar em um dos seus ativos mais valiosos. No mundo empresarial, proteger o nome hoje é preservar o patrimônio de amanhã. Afinal, sua marca não é apenas o nome da sua empresa, é a identidade, a confiança e o valor que você construiu. O tema de hoje, sua marca é patrimônio, o nome do seu negócio pode valer mais do que você imagina. Para falar do tema, nós convidamos Nívia Chachá, advogada, mestre em direito, atuante e pesquisadora do direito da moda e propriedade intelectual e inovação. Doutora Nívia, bom dia, seja bem-vinda.
3: Bom dia, obrigada novamente por me receber aqui.
2: Muito bem, tema importante para a gente compartilhar com a nossa sociedade. Aliás, fazer o papel social que é nós, exercitor do direito.
3: Exatamente.
2: Doutora Nívia, por que podemos dizer que uma marca é patrimônio de uma empresa?
3: A marca, ela não é só um nome ou uma logomarca, um símbolo. É, esses elementos, o nome, a logomarca, os símbolos, eles representam o negócio da pessoa, o seu negócio, dentro da sociedade, dentro do mercado de consumo. É, ainda que eles se multipliquem em marcas secundárias, por exemplo, aquele nome ou aquele símbolo vão carregar a reputação do negócio. Eles vão representar a reputação e o reconhecimento do seu negócio e assim vai gerar valor econômico visível e auferível. É assim que é isso que torna uma empresa estável por muitos anos, que consegue uma clientela fiel por muitos anos. Esse nome ou símbolo vai ter um valor próprio no decorrer da construção desse negócio, da reputação desse negócio. Por exemplo, se você for vender a sua empresa, né, dentro do mercado de ações, o nome, só a marca, vai ter um valor além do valor do prédio, o valor tangível.
2: É o mercado quem dita essas regras?
3: É também. Mas a própria construção da marca vai ajudar a precificar essa marca. É o tanto que você trabalha, investiu, o quanto você conseguiu construir uma reputação junto ao seu, à sua clientela, aos seus pares. Né? Não é só o mercado, tem várias formas de oferir esse valor.
2: Muito bem. E se eu criei o nome da minha empresa, isso significa que a marca já é minha?
3: Ainda não. Não necessariamente. Porque você só tem uma marca e aí vai doer. Mas você só tem uma marca se você tiver registrado no INPI. Se você não tem uma marca registrada no INPI, você tem um negócio. Não tome nas presenças do negócio, nem o que você criou. Mas você só tem um nome na fachada da sua empresa.
2: Dentro desse contexto, eu já ouvi muitas discussões em podcast, no mundo imobiliário, a questão da patente. há um conflito também nisso aí. A senhora poderia nos explicar o porquê esse conflito existente dentro desse contexto?
3: Eu acho que é uma ausência de conscientização, que é um pouco que a OAB tenta fazer com a comissão que eu lidero, que é de propriedade intelectual e inovação, tenta levar isso para as pessoas. Porque assim, se você é especialista em propriedade intelectual, você sabe a diferença entre uma marca e uma patente, algo a ser patenteável. Se você não é obrigado, se você não lida com isso, você não é obrigado a saber disso. Mas se você tem uma invenção, por exemplo, você tem que saber que você não vai registrar como marca. Você vai patentear. São processos diferentes, são exigências diferentes. Então, se eu tenho uma marca de roupa, por exemplo, eu não vou patentear, eu vou registrar como marca. Eu tenho uma loja de roupa, eu vou registrar como marca. Ah, não, eu sou pesquisadora da indústria têxtil, lá da academia mesmo, e eu desenvolvi um tecido específico que é... Aí talvez eu entre com a patente, porque eu inventei alguma coisa do zero, uma utilidade, e aí vai ser estudado se vai ser patenteado ou não. Agora, se eu tenho uma marca ou empresa que vende ou oferta algum tipo de serviço, é marca.
2: Muito bem. Doutora Nive, qual é a diferença entre ter um CNPJ, muita gente tem dúvida nisso, e ter um domínio na internet e ter uma marca registrada? A senhora acabou de falar aí duas coisas diferentes da patente, que cria aquele conflito, mas muito bem explicado de forma didática aí pela senhora. E agora?
3: São três coisas que são importantes, mas eles são destinados para coisas diferentes. Vamos colocar cada um na sua caixinha.
2: Vamos.
3: Certo? O CNPJ você vai precisar, porque qualquer empresa tem CNPJ. É uma pessoa jurídica. Você tem que ter o CNPJ para você funcionar como empresa. Então, lá na junta comercial, você vai precisar de um CNPJ. Para você, toda aquela parte fiscal, empresarial, enfim, para você ter funcionário, toda essa parte burocrática, você vai precisar de um CNPJ. Então, CNPJ. Hoje em dia, a gente precisa ter a internet e as redes sociais para divulgação, mesmo que a gente não queira, mas a gente precisa. Então, eu vou ter um perfil em rede social, talvez um domínio de algum site. Vou precisar pagar domínio. Não quer dizer que isso é uma marca. Eu estou pagando um domínio, quer dizer que naquela página ali, aquela página da internet é minha. Do mesmo jeito, o perfil. O perfil, eu abro o perfil no Instagram, por exemplo, aquele eu coloco o nome, é meu, porque eu que estou gerenciando. Ah, é uma marca? Ainda não. Você pode ter o CNPJ, você pode ter o domínio, você pode ter o perfil no Instagram, mas se você não tiver a marca registrada lá no INPI, você não tem uma marca ainda. Você não tem exclusividade jurídica enquanto marca. Você pode até reclamar extrajudicialmente com outra pessoa, caso você encontre uma cópia, né?
2: Uhum.
3: Mas você não pode dizer, isso é minha marca, você não pode usar minha marca, porque se você não tem o registro, não tem marca. Então, só para resumir, CNPJ vai funcionar como empresa. Domínio e rede social, né? Perfil de rede social, vou funcionar. Mostrar os meus produtos, meus serviços para o mundo, ali naquele local, naquela janelinha. Marca, eu estou protegendo juridicamente minha propriedade intelectual enquanto marca lá no INPI, dentro do território brasileiro.
2: Muito bem. Doutora Nívia, e o que pode acontecer com uma empresa que usa durante anos uma marca que não está registrada?
3: O destino é trágico. Queria... Brincadeiras à parte, é o seguinte, ela vai descobrir que ela não tem uma marca, ela tem uma empresa só. Mais uma vez, eu estou menosprezando ter só uma empresa, mas se você não tem um registro no INPI, você não tem uma marca.
2: E alguém pode usurpá-la.
3: E aí é aquela questão, se não é minha, qualquer outro pode usar. Então não está copiando. Lógico que a gente tem que trazer questões éticas e mercado. Se aquela empresa é conhecida no mercado, é lógico que eu conheço os elementos daquela empresa, daquela marca, entre aspas. E tem má fé também. Tudo isso está envolvido. Esse é um ponto. Se, apesar disso tudo, nenhuma outra empresa conseguiu registrar a marca, de graças a Deus, olha lá, registra a sua. Agora, é muito possível, depois de muitos anos, uma outra empresa tenha conseguido registrar o mesmo nome que o seu, o mesmo símbolo que o seu. Especialmente quando são símbolos mais ou nomes mais comuns. É muito comum isso acontecer. E aí, mesmo que o dono original, você, né, empresário que estava há muito tempo usando aquela marca, tenha construído uma identidade visual completa, tenha construído uma clientela, tenha construído reputação e tenha boa vontade, se a outra empresa não abrir, realmente tiver registrado lá, comprovado, você vai ter que mudar toda a sua identidade visual. Agora, você imagina, de 20 anos, vamos colocar uma empresa que tenha trabalhado 20 anos no mercado, com toda aquela identidade visual, a gente sabe o nome, a gente já reconhece as cores, vai ter que mudar por uma questão que poderia ser resolvida lá no início.
2: Aí onde entra aí a parte jurídica, não é verdade?
3: É.
2: Então, toda empresa, doutora Nívia, dentro desse contexto, deveria registrar sua marca assim que começar.
3: Essa é a orientação. O ideal é que realmente isso aconteça. Se você tem uma empresa ou está pensando em abrir uma empresa, é importante que dentro da sua análise, do seu planejamento, tenha lá o registro de marca. Isso não acontece sempre. Até porque tem empresa que um registro só já funciona. Coloca logomarca, funciona. Já tem empresa que às vezes precisa de mais de um registro, que cada elemento tem um registro.
2: Por quê?
3: Porque é uma exigência de INPI. Lá no INPI tem várias categorias e vários tipos de apresentação. Então, se eu registro só o nome, é uma marca nominativa. Se eu registro só o símbolo, é uma marca figurativa. Se eu registro a logomarca, que é o nome com o símbolo, é uma marca mista. Uma empresa pode colocar só a logomarca, dá certo, mas para assegurar todos os elementos, o ideal é que ela registre cada um separado e depois todos juntos. Nem toda empresa pode começar assim, porque é um investimento.
2: O que eu estou observando aí é que quem está pensando em criar uma empresa, ele precisa estar muito bem ancorado, não só juridicamente, como de forma tributária. Porque a senhora falou tanto nessas nomenclaturas que você fica perdido e não sabe o que é, porque a reforma tributária veio aí e já estão falando que vai modificar, e essas nomenclaturas estão falando, então eu preciso desse amparo, desses dois pilares, para me orientar a criar uma empresa, porque para pagar menos tributo e evitar que alguém possa usurpar a minha marca, ou não?
3: Ser empresário é uma aventura.
2: Eu estou observando.
3: Então assim, empreendedor e tudo mais, quando você já começa grande, que é muito difícil, raramente, só herdeiros, mas beleza, você já tem uma equipe ali. Mas quando você começa de baixo, é difícil, porque você quer fazer tudo certinho. Só que aí você, como eu tinha falado no começo, você não é obrigado a conhecer tudo isso. Mas existem profissionais que... Então, você tem um bom contador do seu lado, você tem um especialista em branding para você entender o que é uma apresentação.
2: Isso aí didaticamente, para nossos ouvintes, que a senhora falou aí.
3: Branding?
2: Sim.
3: Branding... É o processo de construção visual da marca.
2: Pronto.
3: Então é construir a sua logomarca, a paleta de cores que você vai usar. Até pouco tempo nem os advogados adotavam isso. Hoje em dia tudo é muito visual, então os especialistas de branding estão lá para nos ajudar.
2: Ah, certo. Doutora Nive, e como saber quanto uma marca vale? Depois de tudo que você falou isso aí. Quanto é que essa empresa que eu vou jogar no mercado vale quanto?
3: Existem alguns métodos que são específicos do mercado financeiro. E aí a gente... O que eu posso colocar? Porque já seria com o tributarista, com o especialista do mercado financeiro, porque é o valuation, né? E aí são métodos específicos, o mercado, de você entender como é que você vai oferir pela reputação, pelo reconhecimento, pelo investimento inicial. Agora, uma certeza, não vai ser pelo número de seguidores e nem vai ser pelo tamanho da empresa somente. Tipo, às vezes aquela empresa é só uma sala no empresarial e às vezes ela vale muito, ali é só espaço físico, né? Agora, você empresário, empreendedor, que está começando, para entender isso, eu vou deixar só uma pergunta que é uma forma de refletir o valor da sua marca. Então, para e pensa. Se você retirasse o nome da sua empresa, da fachada lá, você tira o nome lá da sua marca, quanto daquilo iria permanecer? Isso não tem resposta. Agora, a depender da sua resposta, a gente consegue entender o tamanho o valor real dessa marca.
2: Muito bem. Doutora Nive, e se duas empresas tiverem nomes muito parecidos, quem fica com a marca? Aí é o litígio, hein?
3: A que chega primeiro. Não, assim, vamos lá. Sim. Se forem exatamente iguais, é realmente quem chegar primeiro. Se for, vou tentar trazer ilustrações. Se for marca, vamos lá, uma marca de bolsas.
2: Sim.
3: Duas empresas dentro do mesmo nicho de vendas, né, de produtos, com a mesma marca, o mesmo nome, mesma simbologia, toda a identidade visual. A que chegar primeiro consegue. Ai, foi de má fé. Aí vem você pode discutir judicialmente. A outra empresa que se sentir prejudicada pode.
2: Litigante de má fé.
3: Pode colocar, mesmo que o INPI aceite. Dentro do INPI você também pode contestar isso. Beleza. Agora, quando são muito parecidas, aí é uma discussão um pouco mais complexa, porque você vai ter que entender. Até que ponto elas são parecidas? Será que elas podem conviver? Mesmo dentro do mesmo nicho? Se forem nichos diferentes. Sei lá, uma marca é uma marca de perfume e a outra é de bolsa. São classificações diferentes dentro do INPI. Talvez elas consigam conviver, talvez não se biquem. Dá certo. Mas aí é uma questão de analisar as duas. Saber até que ponto elas são realmente parecidas, se vai causar algum tipo de confusão, se elas estão ou não atuando no mesmo nicho, e também conversar com os titulares. É uma questão até extrajudicial, porque é sentar e entrar num acordo das duas empresas. Vocês, empresa A, você aceita, mesmo que você esteja mais tempo? Empresa B, será que você não concede isso, isso e isso? É uma questão de acordo.
2: Titularidade e legitimidade, desses dois casos aí. A senhora, há poucos instantes, falou em visual. A identidade visual também faz parte desse patrimônio?
3: Ela pode fazer, sim. A identidade visual, e aí é o que a gente faz, toda a questão do branding, hoje em dia todo mundo está um pouco mais antenado nisso, de entender um nome para a marca, minha paleta de cores, eu quero o símbolo da minha empresa seja tal coisa, pode ser um desenho, uma ilustração. Isso tudo faz parte da identidade visual. São elementos que vão fazer com que seu público reconheça a sua empresa, sua marca. E aí, quando eu falo só empresa, não estou falando da marca ainda, vai identificar no mercado aquela sua marca. Quando eu vou registrar essa marca lá no INPI, aí eu posso registrar separadamente, como eu tinha falado antes. Ah, é só a logomarca? Ah, é só o nome? Ah, é só esse símbolo? É uma embalagem específica? Porque tem também a marca 3D. Tem algumas embalagens que vocês que pode ser. Por exemplo, aquela garrafa da Coca-Cola clássica,
2: sim,
3: AS, é registrada como marca também a garrafa. Porque é um design específico da Coca-Cola. E aí, como eu falei antes, cada um tem o seu registro. É recomendável que se registre tudo. Nem sempre acontece, mas veja que, mesmo sendo coisas separadas, formam um conjunto. Esse conjunto, no inglês, chamam de trade dress. Lá nos Estados Unidos, no direito marcário dos Estados Unidos, você consegue juntar tudo num bolo só e ter a proteção em conjunto. Aqui não tem essa proteção em conjunto, então você tem que registrar um por um. E aí acaba sendo patrimônio, se tornando ativo daquela empresa, porque primeiro tem um investimento inicial, segundo, cada ponto daquele vai interferir na reputação, no reconhecimento daquela marca. Às vezes você conhece o nome, mas às vezes você reconhece só pela cor ou pelo símbolo específico. Cada um tem o seu valor e entra no patrimônio.
2: Doutora Nívia, a senhora, como presidente da Comissão de Propriedade Intelectual e Inovação, o COPINI, pode contribuir para empresários e empreendedores da cidade. Quanto à propriedade intelectual?
3: Podemos sim, inclusive eu tinha falado mais cedo, né? É um objetivo da OAB, com as comissões temáticas, ter essa conversa com o público. A gente tem, talvez socialmente falando, acha-se que essas comissões são só entre os advogados, né? Capacitação entre os advogados. A gente faz isso também. Mas é de interesse da OAB que a OAB converse com a sociedade.
2: Se expanda, né?
3: Isso. Então, o que, que a gente está fazendo? Eu já fiz alguns eventos, e graças a Deus, aqui próximo ano a gente vai fazer outros, de capacitação de empresários mesmo. E explicar, olha, isso aqui é uma marca. Isso aqui você pode registrar, isso aqui você não pode registrar. Tenha cuidado com isso. Então, são palestras, eventos de capacitação para empresários. A COPINI já fez isso e em breve vai fazer outros mais.
2: Nas redes sociais, ter o nome da empresa registrado em um perfil significa que o empresário tem direito sobre aquela marca?
3: É o que a gente tinha falado antes sobre o domínio.
2: Uhum.
3: Se você já tem a marca, sim. É só a continuidade do seu trabalho. Se você não tem a marca registrada, não. Você só está divulgando o que sua empresa vende.
2: Muito bem. Doutora Nívia, qual é a principal orientação que a senhora poderia passar para quem está pensando em abrir um negócio, para empreendedor, para empresário, de forma jurídica, para quem está começando um negócio? Primeiro é criar a empresa ou primeiro proteger a marca?
3: A empresa vem antes. Porque você precisa ter noção, definir o que é que você está fazendo. Qual o serviço que eu vou ofertar? Para quem? Como? É um serviço ou é um produto? Como eu quero me posicionar? Qual é a minha identidade visual? Então, isso você faz a nível de empresa. Tem um detalhe. Não é obrigatório você ter CNPJ para registrar. Então, pessoas físicas também podem. É um pouco mais complexo. Assim, a depender que você vai crescendo, você tem a necessidade de se tornar uma PJ, mas é possível. De toda forma, mesmo que seja uma pessoa física, você tem que ter esse tino de saber o que, que eu vou registrar. Porque você chega lá no INPI, você tem que apresentar o nome, a representação figurativa, né, o símbolo, você tem que apresentar lá no pedido. Então, para você chegar aqui no INPI, você tem que ter toda essa empresa estruturada. Não estou dizendo que seja grande, porque ninguém nasce adulto já. Mas uma empresa estruturada visualmente, pensando como marca, para poder ter uma definição na hora do pedido de registro.
2: Doutora Nívia, muitíssimo obrigado pela sua participação, como sempre, muito brilhante e didática, um tema que sempre é bom discutir com a sociedade.
3: Agradeço o convite, fico disponível para outros convites sobre o assunto e espero realmente levar mais conhecimento sobre marcas, registro de marcas e outras ferramentas de propriedade intelectual.
2: E fica aqui uma reflexão de hoje. Aquilo que você construiu com trabalho, dedicação e credibilidade merece ser protegido. Sua marca não é apenas um nome, ela carrega sua história, sua reputação e o valor do seu negócio. Por isso, cuidar da sua marca é cuidar do seu patrimônio, porque empresas podem mudar, produtos podem evoluir, mas uma marca forte permanece na memória das pessoas. E lembre-se também, conhecimento é proteção e informação também é patrimônio. 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Vai ficando por aqui, mas desejando a todos uma segunda-feira abençoada para todos nós.
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4: Já parou para pensar por que os burros são associados a pessoas que não são inteligentes? É provável que a associação injusta venha da dificuldade em domar esses animais. Os comportamentos dos burros são diferentes em relação aos dos cavalos, o que torna o tratamento mais desafiador. Um exemplo: enquanto os cavalos fogem quase imediatamente de uma situação de perigo, burros e jumentos param e analisam a situação antes de agir. Vale diferenciar os animais. Jumento é da espécie Equus asinus, enquanto burros e mulas são híbridos do cruzamento entre uma égua e um jumento macho. O estigma já aparece nas fábulas de Esopo, que datam dos séculos 5 e 6 a.C. Nas histórias, os burros representavam personagens vaidosos, teimosos e ingênuos. A associação entre esses animais e a falta de inteligência também existe em outras línguas, como inglês e espanhol. De toda forma, a expressão é muito injusta. Cavalos, jumentos, burros e mulas armazenam memória de longo prazo, têm relações sociais complexas e podem ser adestrados para executar tarefas detalhadas, como explica Chiara Albano, professora da Escola de Medicina Veterinária e Zootecnia da Universidade Federal da Bahia, a UFBA. E aí, você já chamou alguém de burro? Ops! Eu sou Aline Linhares e este é o Tempo Vivo, aqui na 105 FM.
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5: 6h54.
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7: Bom dia! Segunda-feira, 14 de setembro de 2026. Está no ar a edição de número 1308 do Jornal Mais Mossoró. Com a apresentação de Fábio Oliveira. Prefeitura realiza manutenção em rede de drenagem.

0: Durante a avaliação, as equipes identificaram desgaste em tampas de concreto dos dispositivos de drenagem e um ponto de afundamento da pavimentação, provocado pelo comprometimento de uma manilha da rede. O trecho foi aberto para retirada do material danificado e execução de uma nova estrutura de alvenaria. Após a conclusão dos serviços, a prefeitura fará a recomposição da área e da pavimentação afetada pela obra. A manutenção dos dispositivos de drenagem é realizada pelo município em diferentes pontos da cidade para preservar o escoamento das águas pluviais e evitar danos à infraestrutura urbana da cidade. A Secretaria Municipal de Saúde divulgou levantamento sobre atendimentos e procedimentos oftalmológicos em Mossoró no primeiro semestre de 2026 e atestou resultados expressivos nos primeiros 6 meses do ano na área. Ao todo, mais de 27 mil atendimentos e procedimentos foram registrados no período de janeiro a junho deste ano. De acordo com a Secretaria de Saúde, foram 8.103 consultas gerais em oftalmologia, 17.526 procedimentos ambulatoriais e 2.183 cirurgias de catarata com implante de lente intraocular, totalizando 27.812. A população que necessita de atendimento oftalmológico deve procurar inicialmente a unidade básica de saúde de referência, onde será realizada a avaliação e, quando houver indicação, o encaminhamento para atendimento especializado através da rede de saúde do município.
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0: A Secretaria Municipal de Saúde dará continuidade nesta semana às atividades e ações alusivas ao Setembro Amarelo. A campanha visa a valorização da vida. Neste ano, o tema é Setembro Amarelo. Cuidar da saúde mental é cuidar da vida. A programação contará com palestras, rodas de conversa, oficinas, entre outras atividades que ocorrerão de 14 a 18 de setembro. Nesta segunda-feira, dia 14, no Centro de Atenção Psicossocial da Infância e Adolescência, o CAPS 1, a partir das 14h, terá palestra com a doutora Priscila, Valorização da Vida. E até o dia 18 acontece a oficina de arte e pintura dos sentimentos, momento de utilizarem a expressão criativa como ferramenta de apoio à saúde mental, contribuindo para que os pacientes coloquem para fora emoções difíceis ou angústias que nem sempre são fáceis de falar. No CAPS 2, Mariana Neumann Vidal tem roda de conversa com a equipe de enfermagem formada por Camila Faustino, Jussara Costa e Aparecida Marinho, com o tema Cuidar da Mente também é cuidar do corpo. E no CAPS AD3, haverá a atividade Projetos da Vida, Árvore da Esperança, Folhas Amarelas com Sonhos e Aromoterapia. Termina aqui mais uma edição do Mais Mossoró, com produção da Secretaria de Comunicação Social da Prefeitura Municipal de Mossoró. Siga nossas redes sociais e se mantenha informado. Um bom dia a todos e até amanhã, se Deus quiser.
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5: Alô, minha amiga. Alô, meu amigo. Bom dia. Boas vibrações para você. Hoje, segunda-feira, começando mais uma semana, né? Hoje, dia 15. Vamos à nossa... Não, dia 15 não, dia 14, viu, Gilson? Calma, dia 14. É. A mensagem do dia para você, vamos lá. Segunda-feira é um convite para recomeçar. Não importa como foi a semana passada, hoje Deus não oferece uma nova oportunidade de fazer diferente, de acreditar mais, de deixar para trás aquilo que pesa no coração e seguir em frente com esperança. Hoje Deus nos oferece tudo isso. E aí, como aproveitar? Nem tudo vai acontecer do jeito que planejamos, é verdade. Mas cada manhã traz consigo a chance de aprender, de sorrir, de abraçar quem amamos e de valorizar as pequenas bênçãos que a vida nos oferece. Que neste dia não falte fé para enfrentar os desafios, sabedoria para tomar decisões, coragem para não desistir dos nossos sonhos. Que Deus abençoe você, meu irmão, minha irmã, sua família, seu trabalho e todos os seus caminhos. E que a nossa semana comece com paz no coração, gratidão na alma e a certeza que dias melhores sempre podem nascer de um novo começo. Agradecendo a Deus o milagre da vida, estamos começando mais um programa Na Boa de Mossoró.
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Hoje é segunda-feira e nós estamos juntos em mais uma manhã. Senhoras e senhores, começando aquele programa que é o seu companheiro de todas as manhãs.

tranquilo com você? Graças a Deus que nós estamos aqui em mais uma manhã. Obrigado, Senhor, por mais esta manhã junto com o nosso público querido aqui na 105, 981050105 é o contato direto com a gente. Harry Styles para começar bem a nossa manhã e a nossa semana. Já já tem enquete do dia, tem as manchetes do dia. 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

Começando muito bem a nossa manhã com Play. Viva a vida! Harry Styles para começar bem a nossa semana, a nossa segunda-feira. E aí, vamos juntos, tem mais uma manhã aqui na 105. Bom, hoje na enquete do dia eu vou perguntar o seguinte, estou perguntando o seguinte para você. No final de semana eu vi um debate nas redes sociais aqui em Mossoró de que a nossa cidade não tem muitas opções de lazer. E o debate rendeu, né? E eu quero saber, você acha que Mossoró tem muitas opções de lazer? Quais são essas opções de lazer que você destacaria aqui? Fala pra gente, 981050105, tá bom? Gente, vamos trazer as principais notícias do dia aqui? Vamos lá? Vamos lá então. Faquinha avalia antecipar votos sobre Moraes para abreviar a sessão de terça-feira. É amanhã, viu gente? Dia 15. Não tem final de Copa do Mundo, não tem final de Copa do Brasil, Sul-Americana, Brasileiro. Acho que amanhã vai ser a maior audiência da TV Justiça, né? Vai transmitir, né? Tava um impasse aí se ia transmitir ou não. Questão lá dos nossos caríssimos ministros do Supremo. É, amanhã. Bom, a Polícia Civil prende 10 pessoas em flagrante por fraude em concurso da Polícia Penal em Mossoró. Gente, um homicídio aqui, um adolescente de 15 anos foi encontrado morto e queimado no bairro Ouro Negro, viu? É, carbonizado. Isso. Provas do concurso da SEAP acontecem ontem, mas houve esse problema aí que eu falei, né? A Polícia Civil prendeu 12 suspeitos de fraudar o concurso da Polícia Penal, tá? Foi ontem. Isso. Flamengo? Flamengo líder, segue o líder. Galera, e o Flamengo? Saudações tem, hoje tem saudações. Saudações vascaínas, é. Mas o Flamengo, o malvadão é o líder. É. Malvadão, rapaz. Quase se enrolava com o Corinthians, mas que não, vamos se enrolar com o Corinthians não, né? É. Bom, gente, outro assunto que repercutiu muito, o avião com o cantor Rei Vaqueiro, pra quem curta aí, né, a pegada aí, do Rei Vaqueiro, e claro, o assunto ganhou destaque em toda a imprensa nacional, o avião com o cantor Rei Vaqueiro pegou fogo após sair da pista de pouso lá em Parelhas. Essa pista, na verdade, é um aeródromo de uma empresa, né? Bom, mas ela foi utilizada para o pouso do avião aí do Rei Vaqueiro, que fazia show na região, né? Inclusive, não houve o show em virtude disso. Bom, graças a Deus, ninguém se feriu, né? Só o susto aí, mas que susto, hein? Bota que susto nisso, meu amigo. Foi um jato, tinha 5 passageiros, 3 de 2 tripulantes. Pegou fogo. Esse assunto, inclusive, tá nos principais jornais do país também, né? Bom, aqui em Mossoró tivemos ainda um homicídio de uma mulher, né, no final de semana, lá no bairro Ouro Negro. Isso. Tá aí então os principais destaques ao longo do programa, a gente vai trazendo mais pra você. Bom dia! Bom dia pra quem tá comigo aqui. Bom dia! Alô, Adeilson!

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1: 7h45, bom dia.
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5: Maravilha, então, gente. Como é que você tá? Tudo bem? Como é que foi o seu fim de semana? Espero que você esteja muito bem, cheio de saúde, minha amiga. Que maravilha! E curtindo a programação da 105. 105 FM. Mister, clássicos da 105.

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1: Bom dia, Gilson Cardoso. Bom dia, ouvintes da FM 105, Santa Clara. Hoje, dia 14 de setembro, a igreja celebra a festa da exaltação da Santa Cruz. Vamos escutar o evangelho do dia de hoje. Aleluia, aleluia, aleluia. Nós os adoramos, Senhor Jesus Cristo, e vos bendizemos, porque pela vossa cruz remistes o mundo. Aleluia, aleluia, aleluia. O Senhor esteja convosco, Ele está no meio de nós. Proclamação do Evangelho de Jesus Cristo segundo João. Glória a vós, Senhor. Disse Jesus a Nicodemos: ninguém subiu ao céu a não ser aquele que desceu do céu, o Filho do Homem. Do mesmo modo como Moisés levantou a serpente no deserto, assim é necessário que o Filho do Homem seja levantado, para que todos os que nele crerem tenham a vida eterna. Pois Deus amou tanto o mundo que deu seu Filho unigênito, para que não morra todo o que nele crê, mas tenha a vida eterna. De fato, Deus não enviou seu Filho ao mundo para condenar o mundo, mas para que o mundo seja salvo por ele. Palavra da salvação. Glória a vós, Senhor. Minhas irmãs e meus irmãos, para a nossa oração neste dia, contemplemos até que ponto chega o amor de nosso Deus, manifestado em seu Filho Jesus, deixando-se crucificar. A cruz como recordação, como prova de um amor fiel, de um amor até as últimas consequências. Que assim seja também o nosso amor a Cristo e aos irmãos, capaz de suportar as cruzes inevitáveis na vida do discípulo, da discípula do Senhor. Tenha um bom dia, fique com Deus e até amanhã, se Ele assim nos permitir.
2: Muito obrigado, Padre Crisanto Borges, está com a gente todos os dias aqui no Evangelho do Dia. Agora tem 105 News, a notícia na medida certa. 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A Polícia Civil do Rio Grande do Norte prendeu em flagrante ontem 12 pessoas suspeitas de envolvimento em uma fraude durante a aplicação das provas do concurso público da Polícia Penal do Estado. As prisões foram realizadas em Mossoró, onde 10 pessoas foram detidas, e em Natal, com outras 2 prisões. A ação contou com o apoio da Secretaria de Estado da Administração Penitenciária, por meio da Polícia Penal e da Secretaria de Estado da Administração. Em Mossoró, os policiais

0: Identificaram indícios de uso de equipamentos eletrônicos, incluindo pontos eletrônicos que teriam sido utilizados para receber informações durante a prova. Não pode, né, Arnaldo? Isso.
1: É.
0: Entrou em vigor, ou aliás, entra em vigor já hoje, né, a resolução da Agência Nacional da Aviação Civil, ANAC, que pune passageiros indisciplinados em voos e aeroportos brasileiros. As medidas anunciadas em março podem resultar em multas de até R$ 17.500 e na suspensão do direito de embarcar por até 12 meses. Pois é, punições para passageiros indisciplinados entram em vigor. Sabe, aquele cara que fica enchendo o saco no voo, né? Cheio de cana, perturbando, então pronto, tá sabendo, né? É, meu amigo, tem punição a partir de agora, viu? Pra valer mesmo. 105 News, o Flamengo venceu ontem o Corinthians e tá na liderança do Campeonato Brasileiro. Malvadão, acha bom, né? 105 News, oferecimento RN Peças e Rebouças Supermercados.
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4: 8 e 4.
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4: Deixa eu ir pro WhatsApp da 105981050105. Eu tenho um pacote de pão árabe, o legítimo pão árabe que você encontra nos principais supermercados de Mossoró e região. Hoje a enquete do dia é o seguinte: você acha que Mossoró tem muitas opções de lazer ou não tem, ou quais as opções? Fala pra mim, 98105-0105.
6: Bom dia, Gilson Cardoso. Aqui. Oi. É Adeilson Vanderlei do Bom Jesus.
4: Fala, Adeilson.
6: Sobre a enquete.
4: Ah.
6: Mossoró tem muitas opções de lazer.
4: Sim.
6: O problema é que é mais do mesmo onde você vai.
4: Ah.
6: Mais do mesmo repertório, é piseiro, arrocha, sofrência. Piseiro, arrocha e sofrência. Ou seja, onde você vai é a mesma coisa. É sempre mais do mesmo. Então não é questão de não ter opções de lazer. É que tem, mas é mais do mesmo. Então as pessoas perdem o interesse, vão buscar outras alternativas.
4: Tá.
6: Esse
4: certo.
6: É o problema de Mossoró. Aliás, o Brasil, né?
4: Uhum.
6: Mas Mossoró é sempre mais do mesmo. Tem muito, mas é mais do mesmo.
4: Obrigado, Adeilson. Um abraço para você, meu irmão. Obrigado pela sua opinião aqui no programa.
7: Bom dia, bonito Gilson.
4: Oi,
7: Deus
4: bom
7: Deus
4: dia.
7: Deus abençoe grandemente.
4: Amém.
7: Um cheiro no seu coração, tá?
4: Ah, Vanderlei tá bom.
7: Santos de Bom Pastor.
4: Dá opinião também, Vanderlei. Passa
8: bom
4: a sua
8: dia,
4: opinião para gente.
8: Aqui,
4: obrigado. Oi, Rosa.
8: Não vou participar hoje, não.
4: Tá bom.
8: Eu queria ouvir uma música de Mato Grosso.
4: Ah,
8: poema.
4: Cheiro. Tá cheiro. Certo, minha amiga. Oi, Everton.
9: Tem poucas opções de lazer aqui em Mossoró.
4: Poucas opções.
9: Eu gostaria também de pedir, quase sem querer, com Legião Urbana.
4: Legião Urbana. Tá bom então, obrigado, hein, meu irmão. Everton, Ana, bom dia, Gilson. Hoje é o dia dessa minha filha especial, a mãe do Ian. Ela faz 33 anos hoje, lindona sua filha. A camisa aqui não tá muito bonita, a camisa dela aí, mas tudo bem. O nome da... hoje é o dia... é a Ana Laís. Ana Laís. Ana, parabéns pra você, felicidades, tudo de bom, tá, minha amiga? Você muda essa camisa agora aí, tá? Tira essa camisa aí que fica melhor. Ana tá dizendo assim, Gilson, Mossoró tem sim várias opções. Parabéns à sua filha, lindona, viu? Tudo de bom pra ela e que Deus abençoe. Valeu!
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1: Maravilha! 8h15, bom dia! Bom dia pra você do trabalho, pra você de casa, pra você que tá sempre mirando essa carona maravilhosa. Ô, oh, coisa boa, hein? Obrigado! Clássicos da 105, eu sou do Robin Gibb, Like and Fool, 8h15.

0: dia pra você, rapaz. Bacana, viu, Charlie Wong? Você, rapaz. Aquele post lá no Instagram, no Posto City. Um post no Posto City. Aí, valeu. Luiz Ventura, bom dia. Luzimar Tomás, bom dia. Nevinha. Ana Duarte, bom dia. Vanderléo, bom dia. Galera, curtindo o Legião Urbana.
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0: 105, 8:23.
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3: Vamos nessa, gente. É o seguinte, ó. 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Vamos direto agora. Aí sim, viu, Júlio? Vamos lá. Fui pro WhatsApp aqui falar com a minha turma. Bom dia.
4: Bom dia, Gilson.
3: Bom dia.
4: Gilson, em terra de urubu, avião não voa. Um abraço. Boa semana. Beijos. Gilson, bom dia. Gilson, dá um bom dia pra minha irmã Antônia, que tá completando o ano hoje.
3: Ah, parabéns. Tonha, é isso? Tá bom, parabéns pra ela. Felicidades, tudo de bom, a irmã da Valma.
5: Bom dia, Gilson.
3: Oi, Rita.
5: Mossoró, em questão de área de azeite.
3: Ah.
5: Deixa muito a desejar.
3: Deixa a desejar, amiga. É,
5: temos muitos lugares pra sair, pra comer.
3: Sim.
5: Mas lazer, lazer mesmo, questão de diversão, não tem.
3: Não tem, é.
5: Eu tive em Felipe Guerra esse final de semana,
3: sim,
5: numa cidadezinha pequena, mas com tanta coisa boa pra gente se divertir no final de semana, que eu fiquei encantada. Muito bom, então. Em Mossoró nós não temos isso, infelizmente.
3: Tá, obrigado, minha amiga Rita. Ó, só pro pessoal entender aí, eu tô perguntando o seguinte: Mossoró tem. Eu vi um debate nesse final de semana nas redes sociais que Mossoró não tem muitas opções de lazer. Por isso que eu tô perguntando ao ouvinte hoje aqui, né? Luzimar tá aqui. Rita Paiva opinou, né, Vinha? Você, né, Vinha? Diz o quê?
6: Bom dia. Não sei bem a pergunta que eu me acordei agora, mas pelo que eu escutei dos colegas aí, Mossoró não tem uma área de lazer.
3: Ah, tá.
6: Não tem nada pra gente curtir. Mossoró é uma cidade tão grande, era pra ter um aeroporto bonito, era pra ter clubes bonitos, como tinha no passado, né? Pra receber uma festa boa, por exemplo, como a Jovem Guarda vai vir. O ano passado foi horrível o local. Foi muito boa a festa, mas o local, pelo amor de Deus. Aí eles sendo botaram pro Pocinho. Meu Deus do céu, o Pocinho também é zero, né? Isso que nós estamos precisando de Mossoró, Gilson. Valeu, bom dia.
3: Obrigado, valeu.
5: Sim, Gilson, tem muitas opções, só que não é muito acessível para muitas pessoas, né?
3: Sim.
5: Mas é isso aí.
3: Tá bom, então. Cheiro. Obrigado, minha amiga. Tudo de bom, Vanderlei. Socorro mandou aqui um cachorro com a camisa do Flamengo. segue o líder.
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2: São 8 horas 31 minutos. 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Ontem tivemos dois jogos pelo Brasileirão Série A. O Mirassol ficou no 2x2 com vitória. O Mirassol estava perdendo de 2x0 e empatou. E o Flamengo venceu o Corinthians no Maracanã para mais de 70 mil espectadores e segurou a ponta na tabela. Passou até alguns minutos em segundo lugar, mas assumiu 57 pontos. O Palmeiras é o segundo com 56, porém os dois têm o mesmo número de jogos. Então o Flamengo é de fato o líder do campeonato. Adolescente de 15 anos encontrado morto e com o corpo queimado. O caso não foi na Rocinha, não foi em São Paulo, foi aqui mesmo em Mossoró, viu gente? Imagina, estamos vivendo isso aqui em Mossoró, lamentavelmente. 105 News, a notícia na medida certa. 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

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Billy Eilish na 105.

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1: 105.845.
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1: 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O som agora que tá chegando, você já curtiu muito com o Nath Roots, né? Mas esse é um dos novos nomes da MPB, é Isabela Rocha.

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0: 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Hoje, dia 14 de setembro, uma segunda-feira, um adolescente de 15 anos foi encontrado morto nas proximidades da BR-304, ao lado de uma creche, na comunidade do bairro Ouro Negro, aqui em Mossoró. De acordo com as informações, o adolescente teria sido morto possivelmente a pauladas. Após o assassinato, o corpo foi queimado em um crime que chocou os moradores da comunidade. Ainda nas notícias do dia, um jato executivo com o cantor Rei Vaqueiro pegou fogo após sair da pista durante um pouso na madrugada do domingo na cidade de Parelhas, aqui na região do Siridó do estado, onde o artista tem a apresentação marcada. Estavam na aeronave o cantor e outras 5 pessoas, além do piloto e copiloto. Ninguém ficou ferido, graças a Deus. Flamengo venceu o Corinthians ontem 2-1 e é o líder do Campeonato Brasileiro. 105 News, a notícia na medida certa. 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
4: 105.95.
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6: 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São 9:09. Estamos virando mais uma hora aqui na 105. 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
6: 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Hoje na enquete do dia eu tô perguntando o seguinte: Mossoró é uma cidade que oferece muitas opções de lazer ou não? O que é que tá faltando? O pessoal tá na bronca aí, eu vi muita gente reclamando no final de semana que não estamos bem de opções de lazer. Ou não? Ou temos? Qual a sua opinião?
8: Bom dia, Gilson Cardoso. Bom dia, Vinte FM 105.
6: Ô Luiz.
8: Justo a respeito da enquete, eu acho que tem. Mossoró tem algumas opções para final de semana. Tá certo? As pessoas é quem escolhe. Mas muitas pessoas preferem ir para a praia, né? Preferem sair para outras cidades vizinhas. Mas tem sim. Se quiser, se a pessoa quiser optar por ficar em Mossoró, tem sim algumas opções, viu?
6: Valeu, meu irmão.
8: Os paredões.
6: Obrigado, Luiz.
8: Seu programa, como sempre. Viu, Justo Cardoso? Valeu.
6: Obrigado, meu irmão. Um grande abraço para você, Luiz. Obrigado pela preferência aqui com a gente. Ó, o Clóvis falou o seguinte, que escreveu aqui: na minha opinião, falta muita opção de lazer. Desde já agradeço. Tenha um bom dia. É a opinião dele aqui. Obrigado, viu, ô Clóvis. Clóvis Júnior, do Alto da Bela Vista, Gilvan Silva. Neta falou o seguinte: bom dia, Gilson. Poucas opções. Ah, tem o Boteco do Matuto. Opção boa, do amigo Franklin. Tá bom, minha amiga Neta. Beijão
9: bom
6: pra você,
9: dia, Neta. Bom dia, Gilson.
6: Oi, Rosângela.
9: Acho que tem sim, viu?
6: Tem, né?
9: Assim, a melhor opção mesmo é a Praia de Tibau, né?
6: Ah,
9: mas, legal. Assim, a opção em Mossoró. Eu não sou muito de sair, não, mas... se falta alguma coisa, é pra quem gosta de sair, né?
6: Ah,
9: é, Gil, falta aqui do BH, pão árabe, viu? Aqui no Rebouças do
6: no
9: BH.
6: Rebouças?
9: Não tem, não, viu?
6: Ah, vou dizer, meu. Alô, Júnior Rebouças, meu amigo Júnior. Bota o pão árabe lá no bairro Belo Horizonte, no BH, viu? Tá faltando.
10: Bom dia, meu lindo Gilson Cardoso.
6: Ô, Levinha.
10: A semana foi maravilhosa. Eu fui pra, sabe onde? Pra Felipe Guerra.
6: Aí, biquíni, biquíni.
10: Biquíni Cavadão.
6: Aí,
10: olha, sobre a enquete. Mossoró tem muita área de lazer, tem muitas coisas de lazer, assim, tem muitas coisas pra pessoa andar. Mossoró é muito grande. Só que as pessoas às vezes não sabem procurarem.
6: Sei.
10: E as pessoas gostam mais de coisas elevadas, sei lá como é, mas tem muito canto que é pra gente ir dentro do Mossoró. É bonito,
6: valeu.
10: É bonito, Mossoró.
6: Valeu, Nevinha.
11: Bom dia, amigo Gilson Cardoso.
6: Ô, Nex Mandro, bom dia, amigo.
11: Nex Mandro aqui na Lagoa do Mato. Rapaz,
6: aí,
11: sempre ligado na Boa de Mossoró.
6: Aí sim, cara.
11: Saudações rubros negras.
6: É, tá valendo.
11: Rapaz, Gil, sobre a enquete aí, a minha opinião é o seguinte: pra quem gosta de bar, Mossoró tem muito, viu? Agora, lazer mesmo não tem, não. Por exemplo, pra gente que gosta de futebol,
6: sim.
11: A gente nem um campo tem mais pra ir. Não tem um clube legal com piscina, essas coisas pra entrar com criança.
6: Uhum.
11: Só tem muita bar e restaurante aí pra quem.
6: Bar não falta, não, né?
11: Curto beber, essas coisas, tomar uma cervejinha.
6: Sim.
11: Né? Eu também gosto de tomar cerveja e tal, mas pra esses cantos assim, pra mim não tem muita atração, não.
6: Tá certo. Anex, valeu. Mano. Valeu, meu irmão. Obrigado, viu, Anex, mano. Tudo de bom pra você, cara. Semana maravilhosa, você e sua família. Que Deus abençoe vocês aí. Muito obrigado.
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3: Boa, gente! Deixa eu dar os parabéns aqui para nossa queridaça Bárbara. Bárbara Freitas, a filha do João Bosco, lá de Jucas Bar, da Francisca. Bárbara tá aniversariando hoje, inclusive, vai receber os amigos para um almoço. Ah, tô lá, viu? Alô, minha amiga Bárbara, parabéns para você, querida, felicidades. Ela que dirige tão bem a churrascaria do Jucas Bar, né? É, ela gerente, comanda geral. Inclusive, eu só quero a maquineta que estiver o nome da Bárbara Freitas. Se não tiver, eu não quero. Bárbara, parabéns e um abraço de todos nós que frequentamos aí um ambiente e seu pai, vimos você se tornar essa mulher bacana, decente, educadíssima, né? E fina, tem um atendimento assim maravilhoso. Parabéns. Um abraço de todos. Não dá pra citar nomes aqui, né? Porque é muita gente querendo lhe parabenizar. Então, em nome de todos aqueles que frequentam aí o ambiente, que Deus possa lhe abençoar imensamente, que você nunca perca esse sorriso aí, viu, amigas?

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0: Swiftie, The Fate of the Fillion, Hatsune, alô meu amigo Theo, Teotônio Brito, ele é ex-Theo Latim, agora não, é Theo regenerado, totalmente. Bom dia Theo, valeu.
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0: 9h29.
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1: 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Trabalhadores dos Correios entram em greve por tempo indeterminado. A greve ocorre após as negociações da campanha salarial terminarem sem acordo entre a categoria e a direção dos Correios. Nas bases filiadas, a fim de 7, os trabalhadores rejeitaram a proposta apresentada pela empresa e aprovaram a paralisação. Tá aí, greve nos Correios. Bom, gente, e a Polícia Civil prendeu em flagrante 12 pessoas suspeitas de fraude no concurso da Polícia Penal. Ontem, 10 foram detidas em Mossoró e 2 em Natal. Segundo a investigação, os suspeitos teriam usado equipamentos eletrônicos para receber e transmitir respostas durante as provas. E o malvadão Flamengo venceu o Corinthians e é o líder do Campeonato Brasileiro. Quantas rodadas? Hoje, inclusive, tem uma partida só, né, do Brasileirão. Hoje teremos Bahia e Remo. É, o campeonato com 27 rodadas e o Flamengo é o líder. 105 News, a notícia na medida certa. 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
1: Maravilha, então, gente. Alô, teu ouvinte falou o quê? Rapaz, tá faltando é dinheiro, gente. Só opção nós temos. Quem foi aqui, cara? Não vi o nome aqui. Ah, Margarete. Margarete, bom dia, minha amiga. Alô, Valma do Bom Rosado, bom dia. Alô, Luiz Ventura. Rosângela.

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7: Ufa, rapaz, o que eu fiquei devendo de alô aqui, o Serasa bota 10 vezes o nome lá, viu? O que tem de gente pedindo alô aqui, não deu tempo, gente. Obrigado pelo carinho, pela amizade, audiência, tô indo embora. Semana começou, decolamos. Vou passar o comando agora pro Jackson Lira, painel 105. Tchau, tchau, minha linda, Mossoró, até amanhã.

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11: Na Boa de Mossoró, 10 horas.
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1: Epa! Bom dia, bom dia, bom dia! Bom dia, Mossoró! Rio Grande do Norte, Brasil, mundo! E aí, como é que você tá? Tudo bem? Tudo jóia? Tudo tranquilo? Espero que sim, a partir de agora tá no ar mais uma edição do nosso Painel 105, depois do brother Gilson Cardoso, agora já com Jackson Lira, que a gente completa essa manhã por aqui, tá bom? Faz o seguinte, já manda seu zap 981050105, aproveita para participar, pedir sua música, mandar alô para quem você quiser e mandar ver aqui na boa, beleza? Fechado assim, minha gente!
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0: Mossoró, Marisa Monte, seu Jorge, pra melhorar, né, gente?
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0: Ó, vamos fazer o seguinte, você já pode participar no nosso WhatsApp 981050105. Fica à vontade aí, manda ver. Nosso programa é especial e especialmente feito por você, tá bom? 981050105. Laura Pausini e Sandy.

0: Rocha, quero ser feliz também. A nossa última deste bloco aqui, tá, gente? Primeiro bloco. Sai daí não, volto já.
1: Não demora, a gente volta já. 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
0: Na boa de Mossoró, 10h21.
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0: Só musicão aqui na Boa de Mossoró.
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0: Muito bem, gente, ó, trazendo aqui a participação da galera no 981050105. Meu amigo Tatu, bom dia.
2: Bom dia, meu amigo Jackson Lira, Tatu na Bruna, escutando a Boa de Mossoró.
0: Valeu, Tatu, abraço pra você. Minha amiga Helena Oliveira, bom dia.
3: Eu gostaria de ouvir a música Mine com Bolton. Beautiful. Bom dia, Deus ilumine sempre a mim.
0: Amém, minha amiga.
3: Paz.
0: Valeu.
3: Um abraço.
0: Minha amiga Luzimar Tomás.
3: Bom dia, Helena Oliveira.
0: Luzimar Tomás também está ouvindo a gente lá no aeroporto. Obrigado pela audiência, viu, minha amiga? Seja sempre bem-vinda. Vamos de informações agora?
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0: Adolescente de 15 anos é morto e tem corpo carbonizado em Mossoró. A polícia militar foi acionada para a ocorrência perto da creche da comunidade Ouro Negro, que fica no bairro Aeroporto, em Mossoró, durante a madrugada do último domingo, dia 13. No local encontraram indícios de que o adolescente, né, de 15 anos, foi morto a pauladas e depois teve o corpo carbonizado. O caso será investigado pela polícia de divisão, né, de homicídios e também proteção a pessoas de Mossoró. E aí você também tivemos aí um final de semana muito violento aqui na cidade e toda a região, tá bom?
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0: Podcast, que beleza, numa regravação maravilhosa. Deixa eu mandar um abraço aqui pro meu amigo, secretário de tributação lá em Tibau, meu amigo Coronel Humberto. Abraço pra você, meu amigo, pra sua esposa também, pra toda a sua família aí. É bom demais ter você aqui nessa companhia maravilhosa, aqui na Boa de Mossoró. Lá em Tibau, ele diz, tá ouvindo o nosso programa aqui, o nosso painel 105. Valeu, Coronel Humberto! Agora 10 horas 40 minutos, intervalinho, eu volto na sequência trazendo muito mais. Você pode participar, 98105-0105, fica à vontade aí, manda ver nessa programação especial, beleza?
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2: Na boa de Mossoró, 10h41.
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1: Maravilha, gente, bom demais. Esse é o nosso Painel 105, essa é a boa de Mossoró. Deixa eu mandar um abraço aqui pra minha amiga Licélia Dantas, lá no Alto do Xerém. Fátima Moreira, Liberdade 1, Valma Pereira no Van Rosado, Luiz Ventura também. Minha amiga Helena Oliveira, lá no Valfredo Gugel. Obrigado pela audiência de sempre, beleza? Agora tem aquela oportunidade que você tanto busca, ó.
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1: Vamos nessa. Hoje nós temos aqui 292 novas oportunidades e entre elas eu tenho 5 vagas para cozinheiro ou cozinheira, tenho 5 vagas para vendedor interno, 3 vagas para ajudante de caminhoneiro, 3 vagas para marceneiro, 2 vagas para consultor de vendas externas, 1 vaga para operador ambiental, 14 vagas para pedreiro, 43 vagas para auxiliar de produção e também 4 vagas para ajudante de pedreiro. Todas essas vagas disponíveis no site prefeituradeMossoró.com.br. Vai na aba painel de empregos e faz o seu cadastro, beleza? 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

0: Mossoró, Canvas, amanheceu. Intervalinho, eu volto já trazendo muito mais. Agora 11 horas pontualmente, virando para a nossa segunda hora. Pois é, sai daí não, é um pé lá e outro cá, a gente já volta com tudo. Bom dia, bom dia.
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0: Uma boa de Mossoró, 11-1.
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0: Bancários encerram greve no Banco do Brasil em Mossoró. A paralisação é mantida na Caixa Econômica Federal. Bancários de Mossoró e região encerraram a greve do Banco do Brasil e retomaram aí as agências nesta segunda-feira, dia 14. A paralisação segue mantida apenas pelo Banco dos Trabalhadores da Caixa Econômica Federal. O movimento foi iniciado na última terça-feira, dia 8. Na sexta-feira, dia 11, os bancários do Banco do Brasil aprovaram o fim da greve, seguindo aí a decisão da base estadual.
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0: Joana e Roberta Campos, Quando Te Vi, fechando aqui mais um bloco musical. Agora, 11 horas 20 minutos. Agradecer a sua audiência, a sua participação. Obrigado por estar aqui com a gente sempre, né? Acompanhando tudo que rola por aqui na Boa de Mossoró. Agora são 11 horas 21 minutos. Sai daí não, a gente volta já. 105
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4: Uma boa de Mossoró, 11:22.
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0: Na boa de Mossoró, agora 11h39. Intervalinho, a gente volta na sequência trazendo muito mais. O nosso WhatsApp 981050105. A gente volta já. Sai daí não, é um Pelé e outro cá.
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0: Na boa de Mossoró, 11h41.
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0: Jato com o cantor Rei Vaqueiro e outros 5 passageiros e 2 tripulantes pega fogo em Parelhas, no Rio Grande do Norte. O acidente aconteceu na madrugada do domingo, dia 13, quando o jato que transportava o cantor Rei Vaqueiro pousava no aeroporto de Parelhas. A aeronave ultrapassou o limite da pista, desceu uma ribanceira e pegou fogo. Segundo o Corpo de Bombeiros, antes que as chamas se espalhassem, os 2 tripulantes conseguiram retirar os 6 passageiros. Todos sofreram apenas hematomas leves, foram atendidos ali no hospital local e passam bem. As causas do acidente serão investigadas pelo CENIPA, órgão da Força Aérea Brasileira.
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Na boa de Mossoró, a penúltima de hoje, Ana Castela, nosso quadro. Mandando um abraço pro meu amigo Antônio Francisco, lá em Poço de Tiló, em Apodi, ouvindo a gente. Obrigado pela audiência, viu, gente? Tô indo nessa. A semana tá só começando. A gente se encontra amanhã aqui na número 1 em qualidade musical. Pense sempre positivo, pensamento positivo abre qualquer porta, ó. Fui!

0: Agradecemos a sua audiência. Estamos indo cada vez mais longe e ficando cada vez mais perto de você. 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
1: Já parou para pensar por que os burros são associados a pessoas que não são inteligentes? É provável que a associação injusta venha da dificuldade em domar esses animais. Os comportamentos dos burros são diferentes em relação aos dos cavalos, o que torna o tratamento mais desafiador. Um exemplo: enquanto os cavalos fogem quase imediatamente de uma situação de perigo, burros e jumentos param e analisam a situação antes de agir. Vale diferenciar os animais. Jumento é da espécie Equus asinus, enquanto burros e mulas são híbridos do cruzamento entre uma égua e um jumento macho. O estigma já aparece nas fábulas de Esopo, que datam dos séculos 5 e 6 a.C. Nas histórias, os burros representavam personagens vaidosos, teimosos e ingênuos. A associação entre esses animais e a falta de inteligência também existe em outras línguas, como inglês e espanhol. De toda forma, a expressão é muito injusta. Cavalos, jumentos, burros e mulas armazenam memória de longo prazo, têm relações sociais complexas e podem ser adestrados para executar tarefas detalhadas, como explica Chiara Albano, professora da Escola de Medicina Veterinária e Zootecnia da Universidade Federal da Bahia, a UFBA. E aí, você já chamou alguém de burro? Ops! Eu sou Aline Linhares e este é o Tempo Vivo, aqui na 105 FM.
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3: 11:57.
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5: Meio-dia e 43.
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3: Uma hora.
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5: 1:18.
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1: 1:23 agora. Boa tarde para você, ouvinte da Rádio 105. Seja sempre muito bem-vindo. Estamos começando o Estúdio 105 desta segunda-feira. Hoje é dia 14 de setembro de 2026. Juntos, eu, Bárbara Tavares e você nesta tarde, tocando o que há de melhor na música brasileira. E o Estúdio 105 traz para você aquela música que marcou sua história. Aquela música que toca o seu coração e que você sabe, toca aqui na Boa de Mossoró e você vai recordar junto comigo. Agradecendo a sua sintonia, quem ouve a gente em casa, no trabalho, nos dando aquela carona amiga, quem tá ligado com a gente através das ondas do rádio ou mesmo pela internet, ouvindo a gente no mundo todo através do site fm105mossoró.com.br, dos aplicativos de rádio, da Alexa. Obrigada pela sua companhia, é bom demais ter você ligado com a gente. E a sua interação é muito importante, por isso mande sua mensagem no 981050105. Participe junto com a gente, ajude-nos a fazer a programação nessa tarde. E vamos juntos ao som da boa música com a sua participação aqui na melhor programação do seu rádio FM.
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Na boa de Mossoró, agora 1h34, som do Nando Cordel, Flor de Cheiro, pro meu amigo Jorge Cabeludo, que tá aqui confirmando a audiência com a gente. Comigo também a Rosanete no Abolição 4, a Luzimar Tomás no Aeroporto 2, a Nevinha e o Cinélio também no Aeroporto 2, a Maria Luísa no Valfredo Gurgel. Também agradecer a Marlene, tá ouvindo o nosso programa lá em Porto Velho, ligada junto com a gente, viajando, mas não deixa de sintonizar aqui a nossa programação. Beijo, minha amiga. Obrigada pela sintonia. E a Helena Oliveira, que está com a gente no Valfredo Gurgel, sempre na sintonia da Boa de Mossoró. O som dos Tribalistas, Velha Infância.

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1: 1:39.
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Na boa de Mossoró, 1h47 agora, aqui no som da Rádio 105 FM, Cassiano, a Lua e eu. Quero mandar um abraço aqui pra turma que tá acompanhando a gente. Meu amigo Gilvan Silva tá no Santa Delmira, já ligado conosco nesta tarde. Minha amiga Simara, no bairro Bom Jardim, também tá conosco nessa tarde. Aí o Cano Alto de São Manuel, Raimundo Oliveira no Santa Delmira. E abraçar minha amiga Clenilda Maria, no bairro Dom Jaime Campos. Sempre ligada com a gente, ouvindo aqui a Boa de Mossoró. Alô, Isabel Cristina, tá com a gente lá no Alto da Conceição, agora 1h47, já na reta final aqui do Estúdio 105. Trago pra você a dose dupla de hoje, tem roupa nova, iniciando com De Volta pro Futuro.

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1: 1h52, roupa nova, asas do prazer.

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2: 1:57.
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0: 14 de setembro de 2026, iniciando nosso Estação 105, eu, Bárbara Tavares e você, juntos até as 4 horas da tarde. Agradecendo sempre sua audiência, sua sintonia, a turma que acompanha a gente em casa, no aconchego do lar, fazendo as tarefas domésticas, quem está ouvindo nosso programa trabalhando, quem nos dá aquela carona amiga no carro, sintonizando a gente enquanto está transitando pela cidade, viajando. Obrigada pela companhia. E claro, sem esquecer de quem nos ouve em qualquer lugar do mundo, acessando o site fm105mossoró.com.br. Tem também os aplicativos de rádio, como o RádiosNet, você pode estar baixando no seu celular e acompanhar a nossa programação. E tem a sua Alexa para facilitar mais ainda. Basta dar o comando para ouvir a FM 105 de Mossoró e acompanhar o nosso programa, a nossa programação. Ficar ligado aqui na 105, 24 horas por dia, curtindo música boa. 2 horas e 1 minuto. Vem comigo.
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E o som do Djavan Cerrado. São 2h14 agora. Você ligado com a gente, acompanhando a programação da Rádio 105 nesta tarde. Hoje é segunda-feira, hoje é 14 de setembro de 2026. Você que está ouvindo a gente, ligadinho aqui na programação, seja sempre muito bem-vindo. Afinal, é bom demais ter o seu carinho e a sua companhia. Quero aqui mandar um abraço para a turma que está comigo, mandando mensagens, confirmando audiência, pedindo música, pedindo alô para a turma. Quero agradecer a sintonia da minha amiga Wigna. Wigna está ouvindo a gente no Encanto das Flores, lá no Cidade Alta, ali em frente à Praça do Cidade Alta, lá na Floricultura, acompanhando sempre a gente. Beijo, Wigna, tudo de bom. Valeu pela sua companhia sempre com a gente. Quero também mandar um abraço para o Oliveira, que é motorista do Sedex, tá ouvindo a gente lá em Recife, Pernambuco, na sintonia aqui do nosso programa, assim como o Guma, na Ilha de Santa Luzia, o Everton Domingos, no Alto da Conceição. Mandar um abraço também e agradecer o carinho da audiência, meu amigo Genildo Félix, ouvindo a gente lá no bairro Bom Jardim, turma na Toca do Gambá, acompanhando sempre a gente. Valeu, Genildo, um grande abraço pra você, meu amigo. Tudo de bom, obrigada pela sintonia sempre com a gente aqui no som da Rádio 105. Agradecendo ainda a Araci, que está no bairro Bom Jardim, ligada conosco, abraçando aí o José Erivan, o Gurgel Júnior e também seus sobrinhos lá no, na Praia do Alagamá, em Grossos, ouvindo aqui a nossa programação. Junto com a gente, minha amiga Socorro nos Paredões, e mandar um abraço para minha querida Neta Souza, no Sítio São José, sempre curtindo a boa de Mossoró. Vinícius Cantuária, na canção. Alô, Júnior do Nova Vida, muito boa tarde pra você, meu amigo.

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2: Hora certa, são 2h20.
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Coisa boa de Mossoró, são 2h30 agora, o som do Yahoo, Amor Escondido. Abraçar aqui meu amigo Jorge Cabeludo, ligado com a gente. Quero dizer aqui também que o meu amigo Sátaro tá na sintonia do nosso programa, o som do Robin Gibb, Like a Fool, abraçando aí o Arlindo Bibi, o Arlan e também o Alan e também Tetel, é a galera do bairro Bom Jesus acompanhando a gente, Tonha também ouvindo o nosso programa. Um grande abraço, obrigada aí Sátaro, você e toda a turma acompanhando a gente aqui no Som da Boa de Mossoró. São 2h30, meu amigo Alex está lá no bairro Pereiros também ligado conosco, o Júlio César do SAMU nos dando também o carinho da audiência, agradecer o Lennon Lúcio e a turma nos Pereiros acompanhando a gente, meu amigo Neri da VL Comercial, mandar um beijo pra Vânia e a Sarinha no bairro Santo Antônio e o Moisés Moura, confirmando a audiência no Aeroporto 2.

São 2h34 e você que está acompanhando a nossa programação nesta tarde, seja sempre muito bem-vindo, ouvinte da Boa de Mossoró, que curte a nossa programação, que acompanha sempre a gente e se liga na programação da rádio que toca as melhores músicas e os melhores estilos.

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2: São 2h39.
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Na boa de Mossoró, 2h46 agora. Quero agradecer a sintonia, mandar um abraço para essa turma que está confirmando a audiência com a gente. Alô, minha amiga Simara, no bairro Bom Jardim, acompanhando o nosso programa. Turma lá no centro trabalhando. Meu amigo Neri, ligados com a gente lá na VL Comercial, acompanhando aqui a nossa programação. Beijo grande para vocês. Obrigada pela sintonia, acompanhando aqui o som da boa de Mossoró. Quem também está por aqui, ligado com a gente, ouvindo o nosso programa, é o Gurgel Júnior, no bairro Abolição 1, também sempre ligado aqui no som da rádio 105 FM. Turma boa, que não desliga, acompanha sempre a gente. 2h47.

0: São 2:54 agora. Você é ouvinte ligado com a gente, acompanhando a programação da FM 105, a Boa de Mossoró. Seja sempre muito bem-vindo. Recebendo aqui nos estúdios da FM 105 para trazer informação pra gente sobre o que há de mais moderno, os implantes dentários, Dr. Leandro Salles, da Viva Saúde Integrada. Muito boa tarde, bem-vindo ao nosso Estação 105.
1: Boa tarde, Bárbara. Sempre um prazer estar aqui com você. Estava com saudade, viu,
0: pois
1: Bárbara?
0: Pois é, um tempinho.
1: Saudade aqui da Rádio 105 FM, falar sobre os implantes dentários, né? Hoje a Viva Saúde Integrada se tornou referência em implantes dentários. Então, quando se pensa em implantes dentários, já se lembra naturalmente, automaticamente, da Viva Saúde Integrada.
0: Exatamente. Mas aí, hoje em dia, a gente sabe como é mais simples a cirurgia de implantes dentários. É uma cirurgia que inclui riscos normais, claro, mas cada vez mais vem ficando mais fácil, inclusive o acesso ao sonho realizado da pessoa de devolver aquele sorriso bonito, de ter aquele sorriso de volta, de ter a sua confiança restaurada. E a Viva Saúde Integrada faz isso todos os dias.
1: Exatamente, Bárbara. Desde aquele tempo que a gente vinha aqui, né, até agora, a clínica só cresceu, só aumentou. A quantidade de pessoas que procuram implantes dentários aumentou muito. Uhum. É só você comparar com pessoas que começaram a fazer transplantes de cabelo.
0: Isso. Né?
1: Então, quantas pessoas não estão cuidando da sua autoestima, da sua estética, da sua aparência, sua qualidade de vida. E hoje a gente opera muito, né? A gente faz muita cirurgia e cada vez menos enxertos ósseos. A gente tem trabalhado com técnicas avançadas, onde o paciente não faz mais enxertos ósseos, né? E a gente trabalha com implantes especiais, com técnicas especiais. Em outubro agora estou indo para Santa Catarina, uhum. Vamos passar uma semana lá fazendo todo um estudo de técnicas avançadas, que são os famosos implantes zigomáticos, e a gente tem trabalhado muito isso, técnicas sem enxerto. Porque muita gente, Bárbara, tem medo de Sim. enxerto ósseo, de fazer... Ah, eu perdi meus dentes há muito tempo, será que eu vou precisar fazer enxerto ósseo? Hoje, com as técnicas que a gente trabalha, quase que 100% dos casos não faz mais enxerto ósseo.
0: Que maravilha! Pois é, e a Viva Saúde Integrada sempre trazendo o que há de mais moderno. Dô Leandro, como é que está a cirurgia? Porque quando se fala em cirurgia, boca, o pessoal treme, né? Ainda dá aquele medo, aquele friozinho na barriga, porque a gente sabe que isso é muito cultural, né? Não é a realidade de hoje em dia, mas é cultural. Vem ainda a gente ouvindo os nossos avós, os nossos pais, o que é que eles sofreram. E é importante desmistificar essa questão de sentir dor, de sofrer com os procedimentos dentários.
1: Isso. Na Viva Saúde Integrada, a gente diz que é proibido sentir dor. Então, o paciente ele tem que fazer o procedimento com bastante conforto. Hoje mesmo, a gente atendeu uma paciente, se eu não estiver enganado, 82 anos. Uhum. Né? Paciente bastante saudável.
0: Sim.
1: É importante lembrar isso, né, gente? A idade não é limite. É importante estar saudável. Usar os anestésicos certos, a medicação correta. O paciente ele vai ser atendido sempre com a música que ele gosta.
0: Sim.
1: Então a gente gosta de colocar os louvores, coloca também a música que ele mais adora. Muitas
0: MPB,
1: vezes o Roberto Carlos, MPB. As músicas que tocam aqui na 105 FM são as músicas
0: também.
1: Que tocam lá na Viva Saúde Integrada. E a gente faz o possível, né, faz de tudo para o paciente se sentir super à vontade. Então hoje a gente consegue tornar a cirurgia um procedimento super tranquilo, um procedimento bem mais simples, tá? E o que a gente mais escuta é que os pacientes dizem: ah, foi bem melhor do que eu imaginava, foi mais simples do que eu pensava, foi mais tranquilo do que eu pensava. E essa é a experiência que a gente quer transmitir para os nossos pacientes.
0: E sem falar que pós-cirurgia, aquele período de recuperação, tem todos aqueles cuidados que o paciente deve ter, e a Viva vai assistindo também junto ali com o paciente, mas tem uma coisa que nesse período eles ficam ali meio com medo, né? Mas eu vou ficar sem dente, né? Vou sair por aí durante esse tempo, enquanto cicatriza, dessa forma, como a gente falava antigamente, banguelo.
1: Isso. Então, assim, se a pessoa já chega sem dente, a gente vai deixar a pessoa ainda sem dente? Lá é o lugar de colocar dente
0: colocar
1: nas pessoas,
0: dente.
1: Né? Então, lá na Viva, a gente está presente para devolver sorrisos, colocar dentes. Existem muitos casos que a gente já coloca o dente na mesma hora. O paciente faz o implante e já sai com o dente na mesma hora. Existem situações específicas que ele precisa esperar poucos dias, mas não vai ser coisa de meses, né, de semanas, para que possa receber seus dentes. Uhum. Então, nosso trabalho é devolver sorrisos, devolver autoconfiança, satisfação, segurança para o paciente. Então, todo paciente que faz cirurgia de implante conosco, o nosso objetivo é devolver os dentes o mais rápido possível.
0: Outra questão que as pessoas têm dúvidas, doutor Leandro, sempre com relação a

0: quantas vezes for necessário. Sim. Diferente de uma prótese fixa, uma ponte fixa em que os dentes são colados. Quando a gente cola um dente na boca do paciente, a gente nunca mais pode tirar, a não ser para trocar.
1: Certo. É, quanto tempo dura o implante, né, após colocado? É, o pessoal tem, às vezes, medo de dar rejeição, de ah, vai vencer, como é que é isso?
0: O implante, que é o mini parafusinho, ele é colocado para durar a vida inteira. Então, o paciente coloca implante, ele passa a vida inteira com aquele implante. Uhum. Se for um implante bom, de qualidade, sim, hoje lá, por exemplo, a gente trabalha com os melhores implantes do Brasil e, em breve, do mundo, porque, sim, essa empresa está indo para fora do Brasil. Então, a gente trabalha com implante de qualidade. A cirurgia de implante, ela é simples desde que seja feita da maneira correta, sim, seja feita com segurança, né? Com o material certo, com o implante certo. Então, o paciente vai colocar um implante, ele vai fazer uma cirurgia e provavelmente nunca mais vai fazer aquela substituição daquele implante. Porém, os dentes, eventualmente, precisa trocar.
1: Sim.
0: Tem situações que a gente espera 5 anos, 10 anos e troca só o dentinho. Tem paciente que cuida tão bem que vai durar muito mais do que isso. Mas é importante saber, eu gosto de comparar com o pneu de um carro, sim, né? Então, o pneu do carro, ele vai, com o tempo, ele vai desgastando, né? A pessoa vai usando, vai mastigando, vai forçando e pode desgastar. Mas demoram anos. Então, é um tratamento a longo prazo, é um tratamento para durar muito. Então, muitas vezes, o paciente que já tem uma idade um pouquinho mais avançada, ele vai colocar e talvez nunca mais vai mexer.
1: Sim,
0: né? Então, vai depender muito de cada caso, de cada situação. É triste, né? É preocupante para a gente pegar um paciente novinho, né? Esse paciente com 30 anos, 30 e poucos anos, que já precisa tirar todos os dentes.
1: Sim, é verdade.
0: Que é para fazer um protocolo, mas aparece, né? E a gente chega, fica impressionado. Poxa, um paciente tão jovem, já perdeu todos os dentes. Então, gente, nada melhor do que o seu dente. Cuide do dente que você tem, faça a higiene bucal correta e sempre tratar antes com prevenção é sempre o melhor remédio, é o melhor caminho. Não é porque a gente faz implante que a gente gosta de tirar dente, que a gente
1: gosta. Faz porque
0: gosta,
1: é necessário,
0: a gente faz
1: porque
0: que
1: tem
0: precisa,
1: um público que precisa.
0: Mas a gente fica muito feliz quando um paciente aqui, ó, tá cheio de gente aqui na nossa live, então quando um paciente entra em contato conosco e faz só uma raspagem, só uma profilaxia, uma restauração,
1: sim,
0: coisas simples. A gente parabeniza, a gente fica feliz e é um tratamento super rápido.
1: Pois é, e por falar nos cuidados que a gente deve ter com os nossos dentes naturais, tem os cuidados que temos que ter também, né, com os implantes dentários, né? Até porque tem muita gente que não tem aquele cuidado com os naturais, né? Inclusive, quebra gelo com dente, abre garrafa. Minha gente, não façam isso.
0: É.
1: Com os implantes aí é que não pode.
0: Não pode, né, minha gente? Senão caranguejo, né? A gente tá aqui no litoral.
1: Calma.
0: Né? Então, a pessoa quer comer caranguejo, quebrar com os dentes.
1: Não, a gente quebra com martelinho.
0: Martelinho, é. Mas tem gente que diz que perde o sabor, né?
1: Não,
0: o sabor.
1: Perde, não. De jeito nenhum.
0: Então, assim, mas, gente, o dente não foi feito para isso, né?
1: Exato.
0: O dente não foi feito para quebrar gelo, para quebrar caranguejo, para abrir tampa de garrafa. Então, se você faz isso, vai durar menos. É. Agora, se você usa seus dentes para mastigar aquele churrasquinho, aquele milho verde, aquela maçã, aquela fruta,
1: sim,
0: aí sim, você vai poder recuperar, você vai poder devolver toda a sua mastigação, né? Você vai ficar super satisfeito.
1: Outra coisa, a gente hoje em dia já é sabido que o implante ele não tem a rejeição, não tem essa história de rejeição do corpo, né? Mas aí ele pode cair?
0: O implante, ele não tem rejeição. Até onde eu estudei, né? Eu, sim, já fiz especialização, mestrado, a gente dá cursos, a gente ensina outras pessoas. Mas o que a gente fala é que às vezes o implante não cicatriza.
1: Certo.
0: É diferente. Por quê? Não cicatrizar, não é que o corpo expulsou. A rejeição, o corpo expulsa. Então, se a gente tivesse que... Se o implante fosse rejeitado, né? A gente perderia esse implante e todos os outros que viessem a ser colocados. Quando ele não cicatriza, é só a gente trocar. A gente troca o implante, tá? Por um implante novo. E o resultado é super satisfatório. O paciente vai ter, sim, aquele implante para o resto da vida, desde que ele cuide, né?
1: Sim.
0: Outro ponto, Bárbara, além da mastigação, dos cuidados, né? É a higiene. Não é porque a pessoa fez um implante, não é mais dente, que ela não deve relaxar. Ela tem que cuidar.

0: de todo jeito. Ela tem que higienizar, ela tem que limpar, né, esse implante, usar fio dental, escovação, né, fazer tudo direitinho. Tem pacientes que fazem protocolo conosco. Então, esses pacientes que fazem protocolo, eles precisam fazer a manutenção, a revisão desse tratamento de implantes, né? E hoje, uma das nossas missões, Bárbara, é deixar o nosso paciente satisfeito, né? Para mim, a Viva Saúde Integrada já está com quase 9 anos de existência. Então, a gente já tem muitos casos finalizados, muitos pacientes satisfeitos. E é isso que me move, né? A gente realmente fica feliz quando a gente tem pacientes satisfeitos, quando a gente deixa o paciente realizado. E, inclusive, isso se reflete nas indicações, quando ele começa a indicar outros clientes. Então, hoje, a gente trabalha muito com pacientes indicados, né, de outros pacientes que a gente já tratou e que indicam porque confiam, né, confiam na clínica, às vezes indicam outras pessoas da família, e isso pra gente é muito satisfatório.
1: Pois é, você que está ouvindo aqui o nosso programa, o nosso Estação 105, Dr. Leandro Salles, da Viva Saúde Integrada, falando aqui pra gente sobre os implantes dentários. 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
1: 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Pronto, o convite está feito. Quero agradecer muito, Dr. Leandro Salles, sua participação aqui conosco. Bem-vindo de volta à nossa rádio, né? As portas sempre abertas para que a gente possa esclarecer as dúvidas, né, para os nossos ouvintes. E, claro, tá trazendo sempre dicas para que a população possa melhorar de vida. E, sem dúvida, os implantes dentários têm essa função, melhorar a vida das pessoas.
0: É um prazer, Bárbara, estar aqui, né? É só me chamar que eu venho. E um grande abraço para todo mundo que está nos ouvindo, tá? Que vocês tenham uma excelente semana, que esteja uma semana incrível.
1: Amém. Um grande abraço. Viva Saúde Integrada junto conosco aqui na FM 105. São 3:10 agora, até as 4 horas. O clima é esse, você junto com a gente.
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1: São 3:11.
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2: São 3h24.
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1: Ouvimos Nenhum de Nós, Sobre o Tempo, novela Barriga de Aluguel. E agora, Baby do Brasil, cantando Sem Pecado e Sem Juízo, essa de Roque Santeiro, 1985.

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2: Mossoró recebe amanhã, terça-feira, uma sessão de cinema ao ar livre, movida à energia solar. O Cine Solarzinho será instalado na Praça Vinícius Bezerra, no bairro Belo Horizonte, a partir das 6h30 da noite, com acesso gratuito e sem necessidade de retirada de ingresso. A programação terá duas sessões de curtas-metragens com recursos de acessibilidade. A primeira começa às 6h30 da noite, com filmes reunidos no programa Luz, Sonho e Inclusão. Às 7h30 da noite será exibida a seleção Infâncias e Brincadeiras. Além dos filmes, o público poderá visitar o furgão do Cine Solarzinho e acompanhar de perto o funcionamento de uma estrutura de cinema abastecida por energia solar. Também haverá distribuição gratuita de pipoca. O evento é voltado para todas as idades e reúne produções que abordam temas como sustentabilidade, ciência, tecnologia e diferentes experiências da infância.
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3: São 3h40.
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Fábio Júnior e Bonnie Tyler, Sem Limites para Sonhar. Agradecendo a sintonia, meu amigo Luiz Ventura ouvindo a gente, ligado na Boa de Mossoró. O Luiz Carlos Soares está trabalhando e está ouvindo a gente, sempre na sintonia. Abraçar meu amigo Daniel Gomes, também confirmando a audiência. Meu amigo Genilson Pintor, a turma ouvindo a gente, sempre na sintonia, aqui no Som da Boa de Mossoró. FJ Pinturas lá em Apodi, sintonizando a gente, um grande abraço. O Toninho Moura, lá no Ceará, trabalhando e ligado conosco. Meu amigo Seu Samuel, no Dom Jaime Câmara. Agradecer também a turma da EIC Tornearia, nos ouvindo sempre aqui na nossa programação. Acompanhando a gente, meu amigo Evanilson Nascimento e toda a turma curtindo a gente no Som da Boa de Mossoró. São 3h52 agora, também conosco, confirmando a audiência, a turma da Brasissal. Alô, Nilton, abraçando Fabrício, Renato, Berg, Emerson, Everaldo e também o Ricardo lá no Salgarça. Dona Gorete, Seu Duó no Três Vinténs, o Josimar Aquino no Belo Horizonte. Mandar um abraço pro Edmar Nascimento. Edmar tá com a gente também, ligado aqui nas tardes da Boa de Mossoró. E o meu amigo Beto em São Bernardo do Campo, São Paulo, também acompanhando a gente. Na reta final do nosso Estação 105, lembrando que você acompanha na sequência o programa MPB na 105 com Léo Júnior. Eu volto amanhã com o Estúdio 105 e trago muito mais pra você. Mandar um beijo pra Dona Gorete, seu esposo do Ó, ouvindo a gente sempre lá no Três Vinténs. E o meu amigo Josemar em Natal, ligado com a gente, ouvindo aqui o Som da 105, abraçando a Antônia lá no Cidade Verde. Pra encerrar, tem o som do Engenheiros do Havaí. Até o fim. Beijo grande, boa tarde.

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1: Rádio Santa Clara FM 3:57.
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1: Rádio 105 está no ar a partir de agora, o mais tradicional fim de tarde do rádio mossoroense. É o suprassumo de Brasil. Os grandes nomes da música popular brasileira durante duas horas passarão por aqui através da sua interação, é claro, pelo 98105-0105. 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Eu sou Léo Júnior e é uma satisfação enorme estar com você aqui na Boa de Mossoró. Aumente o volume, abram alas, o MPB na 105 e está no ar.
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um cafezinho quente e um pouco de música popular brasileira trazem uma satisfação de felicidade ao nosso fim de tarde aqui na Poa de Mossoró. Daqui a pouco, depois do intervalo, no oferecimento do supermercado Mais Fácil, tem mais MPB na 105.

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4: Rádio Santa Clara FM, 4:20.
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Rádio 105, André e Patrick, Nova Betânia, Fernanda e a Sabrina, Ilha de Santa Luzia. A Gabriela está em Macau pelo fm105mossoró.com.br. Pediu música do seu artista preferido, música que marcou a sua vida e vai ouvir aqui na Boa de Mossoró, no MPB, na 105.

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2: Rádio 105, 4:40.
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Rádio 105, você que trafega pelas ruas da nossa cidade ou por este Brasilzão de meu Deus, pelo fm105mossoró.com.br. Obrigado pelo carinho da sua audiência, pela sua carona e por dividir a sensação e a satisfação de estar ouvindo a Rádio 105 FM de Mossoró. É, essa é a boa de Mossoró. 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Aumente o volume que tá chegando mais um clássico da música popular brasileira.

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0: 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Tomando um cafezinho e curtindo a 105, Dona Araci, lá no Bom Jardim, recebe o nosso abraço. Depois do intervalo, eu espero por você na boa de Mossoró.
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6: Já parou para pensar por que os burros são associados a pessoas que não são inteligentes? É provável que a associação injusta venha da dificuldade em domar esses animais. Os comportamentos dos burros são diferentes em relação aos dos cavalos, o que torna o tratamento mais desafiador. Um exemplo, enquanto os cavalos fogem quase imediatamente de uma situação de perigo, burros e jumentos param e analisam a situação antes de agir. Vale diferenciar os animais. Jumento é da espécie Equus asinus, enquanto burros e mulas são híbridos do cruzamento entre uma égua e um jumento macho. O estigma já aparece nas fábulas de Esopo, que datam dos séculos 5 e 6 antes de Cristo. Nas histórias, os burros representavam personagens vaidosos, teimosos e ingênuos. A associação entre esses animais e a falta de inteligência também existe em outras línguas, como inglês e espanhol. De toda forma, a expressão é muito injusta. Cavalos, jumentos, burros e mulas armazenam memória de longo prazo, têm relações sociais complexas e podem ser adestrados para

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2: Rádio 105, 5 e 2.
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Na 105 é assim, é bom demais. O mais tradicional fim de tarde do rádio moçoroense se conecta aqui na Boa de Mossoró. E eu sou o Léo Júnior e até às 6 da tarde fico junto com você. E não estamos sozinhos, somente os grandes nomes da música popular passam por aqui. Um deles com certeza é o seu artista preferido. A sua música preferida qual é? Interage comigo pelo 98105-0105. Tatiana está ouvindo a Rádio 105 em Campinas, São Paulo, pediu música e vai ouvir. Um forte abraço para você, Tati. Obrigado pelo carinho da audiência.

Rádio 105, deixando a sua tarde assim, de alto astral e de bem com a vida, com o que há de melhor da música popular brasileira. 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Depois do intervalo, eu volto com você, ao lado dos grandes nomes da música popular brasileira.

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2: Rádio 105, 5:22.
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Rádio 105, a música foi para Michele, que está ouvindo a 105 FM em Natal. É moçoroense, mata a saudade de Mossoró através do som da 105 FM. Michela, forte abraço para você, tá? Ela fala aqui em mensagem, Léo Júnior. Todos os dias, sempre que acordo, sintonizo a Rádio 105 e ela permanece comigo durante os afazeres de casa, durante o meu trabalho. A 105 é uma companhia super agradável. Tá aí, que validação legal. Michele, continua ouvindo a rádio, aumente o volume, porque tá chegando mais música boa aqui no MPB na 105.

está na sintonia da Rádio 105 é a Clenilda, no bairro Dom Jaime. Um forte abraço para você, obrigado pelo carinho. Laurita está ouvindo a 105 em Ceará Mirim. Obrigado, um forte abraço. Quem também está na sintonia é o Gabriel e o Kleber. Estão em Capuí, no litoral, ouvindo a Boa de Mossoró. Daqui a pouco, depois do intervalo, eu volto com você aqui no MPB na 105.

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2: Santa Clara FM, 5:44.
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Estamos curtindo o MPB na 105, que vai ao ar de segunda a sexta-feira, sempre a partir das 16h. Eu sou Léo Júnior e você está na boa de Mossoró. Tá chegando mais música? Aumente o volume! Música.

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1: Rádio 105, a você que esteve comigo, muito obrigado pelo carinho da audiência. Amanhã estaremos de volta a partir das 16h, aqui no mais tradicional fim de tarde do Rádio Moçoroense. Eu sou Léo Júnior e é sempre uma satisfação ter você aqui comigo. Na sequência está chegando o programa Bíblia, Deus com a gente e logo após o programa Reflexão. 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Um forte abraço para você!
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Ó Espírito Santo, tu que habitas, tu que falas, rezas e ages em mim, abra-me à palavra, que a minha mente e o meu coração sejam o terreno bom onde a semente da palavra possa germinar, crescer e frutificar, para que a minha vida seja transformada. Amém. Hoje, 14 de setembro, a liturgia nos oferece o Evangelho de João, capítulo 3, versículos 13 a 17. Ninguém subiu ao céu senão aquele que desceu do céu, o Filho do Homem. Como Moisés elevou a serpente no deserto, assim é preciso que o Filho do Homem seja elevado, a fim de que todo aquele que crê tenha nele vida eterna. Assim, pois, Deus amou o mundo a ponto de dar o Filho unigênito, a fim de que todo aquele que nele crer não pereça, mas tenha a vida eterna. Pois Deus não enviou o Filho ao mundo para julgar o mundo, mas para que o mundo seja salvo por ele. Nicodemos é um mestre em Israel do partido dos fariseus. Constrangido, procura Jesus à noite. Há uma sede de infinito em seu coração. Sua escuridão será iluminada nesse diálogo com Jesus. Ele reconhece Jesus como profeta vindo de Deus, mas, embora ele conheça muitas coisas, a ignorância da fé prevalece. Por isso, Jesus lhe diz que é preciso nascer do alto, da água e do Espírito, nascer da fé. No texto que a liturgia de hoje nos apresenta, está o miolo da conversa entre eles. O Filho de Deus crucificado e exaltado é o endereço de nossa fé. Nicodemos conhecia bem a passagem da serpente de bronze, mas Jesus a utiliza para falar de si mesmo. Ele é o ato de amor por excelência. Ele foi entregue pelo Pai à humanidade no mistério da encarnação. Mais ainda, ele morre na cruz e desce à mansão dos mortos. É o Verbo que se encarnou em um profundo processo de esvaziamento. É ainda aquele que abraça a cruz por obediência. A cruz, todavia, é, ao mesmo tempo, mistério de morte e de elevação. Jesus é o Filho unigênito que dá vida eterna a todo aquele que nele crê. É esse mistério de amor que celebramos na exaltação da Santa Cruz. Pela cruz nos veio a luz. Deus amou o mundo a ponto de dar o Filho unigênito, a fim de que todo aquele que nele crer não pereça, mas tenha a vida eterna. O Senhor nos convida a sermos praticantes da palavra. Neste momento, vamos dispor o nosso coração para a vivência de Sua palavra.

dia da exaltação da Santa Cruz, não se glorifica a crueldade da cruz, mas o amor que Deus manifestou aos homens ao aceitar de morrer na cruz. Mesmo sendo Deus, Cristo humilhou-se, fazendo-se servo. Eis a exaltação da cruz de Jesus. Hoje, dediquemos um momento de contemplação do crucifixo. Olhe não com sentimento de dor, mas com o coração cheio de esperança, pois aí está a máxima expressão de um Deus que quis, por amor, nos salvar.

Ó Jesus, Divino Mestre, damos graças e bendizemos ao vosso mansíssimo coração, que vos levou a dar a vida por nós. Vosso sangue e vossas chagas, os flagelos e os espinhos, a cruz e vossa cabeça inclinada, dizem ao nosso coração: ninguém tem amor maior do que aquele que dá a vida pelo amigo. Nós vos adoramos, Senhor, e vos bendizemos, porque por vossa Santa Cruz remistes o mundo. 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

0: Boa noite, ouvintes da FM Santa Clara, a educativa de Mossoró, que neste horário tão significativo para o povo cristão, acompanham de segunda a sexta-feira o programa Reflexão, sob a coordenação geral do padre Charles Lamartine. Na liturgia da 24ª Semana do Tempo Comum, somos convidados pelo Senhor, bondoso e misericordioso, a celebrar a vida nova do seu reino, que se manifesta em todos os que buscam viver a reconciliação e o perdão. No coração dos cristãos, não pode haver lugar para o rancor e a raiva. A participação diária ou semanal na Eucaristia nos faça sentir e testemunhar a ação misericordiosa de Deus em favor da humanidade. Oração inicial. Ó Deus, vós que criais e governais todas as coisas, volvei para nós o vosso olhar e para sentirmos a ação da vossa misericórdia. Dai-nos a graça de vos servir de todo o coração. Por nosso Senhor Jesus Cristo, vosso Filho, que é Deus e convosco vive e reina, na unidade do Espírito Santo, por todos os séculos dos séculos. Amém.
1: O anjo do Senhor anunciou a Maria, e ela concebeu do Espírito Santo. Ave Maria, cheia de graça, o Senhor é convosco. Bendita sois vós entre as mulheres. Bendito é o fruto do vosso ventre, Jesus. Santa Maria, Mãe de Deus, rogai por nós, pecadores, agora e na hora de nossa morte. Amém. Eis aqui a serva do Senhor. Faça-se em mim segundo a vossa palavra. Ave Maria, cheia de graça, o Senhor é convosco. Bendita sois vós entre as mulheres. Bendito é o fruto do vosso ventre, Jesus. Santa Maria, Mãe de Deus, rogai por nós, pecadores, agora e na hora de nossa morte. Amém. E o Verbo divino se fez carne e habitou no meio de nós. Ave Maria, cheia de graça, o Senhor é convosco. Bendita sois vós entre as mulheres. Bendito é o fruto do vosso ventre, Jesus. Santa Maria, Mãe de Deus, rogai por nós, pecadores, agora e na hora de nossa morte. Amém. Rogai por nós, Santa Mãe de Deus, para que sejamos dignos das promessas de Cristo. Oremos. Infundi, Senhor, como vos pedimos, a vossa graça em nossas almas, para que nós, que pela anunciação do anjo, viemos ao conhecimento da encarnação de Jesus Cristo, vosso Filho, por sua paixão e morte, sejamos conduzidas à glória da ressurreição. Por nosso Senhor Jesus Cristo, vosso Filho, na unidade do Espírito Santo. Amém.
2: Queridos ouvintes da FM Educativa Santa Clara, meus irmãos e irmãs que nos acompanham no programa Reflexão da 105 FM, sejam todos muito bem-vindos, muito bem-vindas. Quem nos ajuda na primeira e segunda parte do Reflexão de hoje é o nosso querido Padre Victor. Seja bem-vindo, Padre Victor.
3: Boa noite, Padre Charles. Boa noite, queridos ouvintes. Esta semana meditamos a 24ª Semana do Tempo Comum, a arte de construir comunidades saudáveis. Um dos maiores desafios do ser humano é viver em comunidade. Pessoas tão diferentes no mesmo lugar podem gerar bem-estar ou mal-estar. Por isso se faz necessário que o objetivo da convivência seja sempre o interesse comunitário e não os interesses pessoais. Nesse sentido, todos são responsáveis por zelar pelo ambiente saudável onde se vive. Pessoas tóxicas certamente levará toda sorte de toxinas para sua comunidade e a contaminará. Pessoas saudáveis, por sua vez, geram espaços de saúde e de bem-estar. Até quando devemos perdoar uns aos outros? É a pergunta que desponta nesta semana. A resposta de Jesus nos leva a pensar que se quisermos viver saudavelmente em comunidade e bem-estar, é preciso perdoar sempre. Ouçamos com atenção a leitura do livro do Eclesiástico. O rancor e a raiva são coisas detestáveis. Até o pecador procura dominá-las. Quem se vingar encontrará a vingança do Senhor, que pedirá severas contas dos seus pecados. Perdoa a injustiça cometida pelo teu próximo. Assim, quando orares, teus pecados serão perdoados. Se alguém guarda raiva contra o outro, como poderá pedir a Deus a cura? Se não tem compaixão do seu semelhante, como poderá pedir perdão dos seus pecados? Se ele, que é mortal, guarda rancor, quem é que vai alcançar perdão dos seus pecados? Lembra-te do teu fim e deixa de odiar. Pensa na destruição e na morte e persevera nos mandamentos. Pensa nos mandamentos e não guardes rancor ao teu próximo. Pensa na aliança do Altíssimo e não leves em conta a falha alheia. Palavra do Senhor. Graças a Deus. Queridos irmãos e irmãs, há somente duas possibilidades para construir uma comunidade. As pessoas que compõem a comunidade podem influenciar saudavelmente o ambiente ou viver de forma tóxica neste ambiente hostil. Por isso a expressão "o homem pecador provoca perturbação entre os amigos e cria divisão entre os que vivem em paz." É uma clara orientação de como construir relacionamentos saudáveis. Todavia, cada pessoa é responsável por gerar vida saudável dentro de si. Guardar rancor dentro de si representa a ação mais despropositada que alguém pode fazer. Por quê? Justamente porque estaria armazenando dentro de si uma toxina de alto potencial. O que justificaria uma pessoa guardar veneno dentro de si? Uma das maiores preocupações do seguidor de Jesus é não acumular lixo emocional que prejudica sua própria vida, bem como seus relacionamentos. Se a pessoa não for misericordiosa, como poderá pedir misericórdia para Deus? Devemos tratar as pessoas da mesma forma como desejamos ser tratados por Deus. Ouçamos agora a segunda leitura retirada da carta de São Paulo aos Romanos. Irmãos, ninguém dentre nós vive para si mesmo ou morre para si mesmo. Se estamos vivos, é para o Senhor que vivemos. Se morremos, é para o Senhor que morremos. Portanto, vivos ou mortos, pertencemos ao Senhor. Cristo morreu e ressuscitou exatamente para isto, para ser o Senhor dos mortos e dos vivos. Palavra do Senhor. Graças a Deus. A segunda leitura, queridos irmãos e irmãs, enfatiza o critério fundamental para o cristão: viver para Jesus Cristo. Podemos considerar, portanto, que para Paulo o primeiro princípio é que todos devem responder às suas próprias ações a Jesus Cristo, segundo o seu projeto de vida. Se vivemos, é para o Senhor que vivemos. Se morremos, é para o Senhor que morremos. O mesmo apóstolo Paulo, em outro momento, registra: não sou eu que vivo, mas é Cristo que vive em mim. Não importa se somos fortes ou fracos, homens ou mulheres, crianças, adultos ou mais velhos. Tudo se resume naquele que é o Alfa, o princípio, e o Ômega, o fim de nossas vidas. Paulo nos mostra aquilo que poderíamos chamar de auto-esvaziamento do cristão, isto é, quando ele abre mão de todos os seus esforços para ser alguém e se deixa inundar pela vida de Jesus. Auto-esvaziar-se significa abrir mão do controle da própria vida e deixar que Jesus a controle. É abdicar dos projetos pessoais e assumir os mesmos projetos sob a direção de Deus, conforme o seu santo propósito.

Queridos irmãos e irmãs, ouçamos agora a audiência geral do Santo Padre, o Papa Leão XIV, proferida na Praça de São Pedro, na quarta-feira, 9 de setembro de 2026. Catequese, os documentos do Concílio Vaticano II, a Constituição Pastoral Gaudium et Spes, a dignidade humana, dom e responsabilidade. Queridos irmãos e irmãs, dedicando o primeiro capítulo à dignidade da pessoa humana, a Constituição Conciliar Gaudium et Spes realça que ela é a base e a condição daqueles valores que hoje são muito mais apreciados, mas não devem perder a ligação com a sua fonte divina para subtrair as possíveis distorções devidas à corrupção do coração humano. Sem dúvida, o caminho que permitiu evidenciar os traços e os direitos fundamentais da dignidade da pessoa representa uma das páginas mais significativas da história humana. No entanto, o percurso a ser feito não terminou e deve enfrentar as contradições antigas e novas que impedem em sua plena atuação. A Igreja oferece com clareza a sua contribuição, recordando que a dignidade humana brota do próprio ser da pessoa. Teve a oportunidade de reiterar também a recente encíclica Magnifica Humanitas. Cada pessoa é pensada e desejada por Deus para entrar numa história de comunicação com Ele, com os outros e com a criação. A sua dignidade não depende das capacidades de possuir riquezas ou das suas funções que desempenham, de escolhas certas ou erradas, mas é um dom que a precede e ultrapassa, concedido por Deus como expressão do seu amor que nunca falha. Por conseguinte, a dignidade infinita do ser humano enraiza-se na sua identidade de criatura feita à imagem de Deus, capaz de conhecer e amar o seu Criador. Projeto e dom de amor que transcende as demais realidades criadas, que são confiadas ao seu cuidado, para as dominar e delas se servir, dando a glória a Deus. Na fé, podemos compreender o fundamento último da dignidade da pessoa. Uma vez que o Filho, na própria revelação do seu mistério do Pai e do seu amor, revela o homem em si mesmo e descobre-lhe a sua vocação sublime. A pessoa significa sempre relação, comunhão, participação no que diz respeito a Deus e aos outros. Portanto, uma relação filial com Deus, Pai, e uma relação fraterna com Cristo e com todos os homens, exclui fechamentos autorreferenciais. Pessoas significa sentir-se a si próprio como dom à partilha, crescendo e amadurecendo no acolhimento e na reciprocidade e no serviço. Esta dignidade é confiada à responsabilidade de cada um. Ao mesmo tempo, ela exige também solidariedade e cuidado recíproco, superando as numerosas falsificações e manipulações que até hoje deturpam a sua noção e impedem a sua realização. Como efeito, por causa das escolhas contrárias à sua dignidade, feitas ao longo da história, ainda hoje o homem encontra-se dividido em si mesmo. E toda a vida humana, quer singular, quer coletiva, apresenta-se como uma luta dramática entre o bem e o mal, entre a luz e as trevas. Contudo, esta condição frágil e limitada pode ser encarada com esperança. O Senhor, em pessoa, veio para libertar e fortalecer o homem, renovando-o interiormente e lançando fora o príncipe deste mundo, que o mantinha na servidão do pecado. Além disso, a Constituição Gaudium et Spes afirma que a dignidade humana diz respeito à totalidade da pessoa e, por isso, é preciso superar a visão dualista. O ser humano é uno, composto de corpo e alma. A redução do corpo a objeto, do qual dispôs arbitrariamente, é sempre negação da dignidade da pessoa. O homem não pode desprezar a vida corporal. E é necessário considerar o seu corpo um bom e digno de respeito, pois foi criado por Deus e há de ressuscitar no último dia, velando a fim de que ele não se escravize às más inclinações do próprio coração.
uma vez que todos nós somos feridos pelo pecado. Para concluir, são três as expressões mais significativas da dignidade da pessoa evocada pela Gaudium et Spes: a inteligência, que faz do ser humano um buscador insaciável da verdade; a consciência, através da qual ele confere a unidade e sentido da própria vida; a liberdade, que o torna protagonista responsável pela própria condição. Trata-se de dimensões intimamente unidas entre si, e na consciência, que a verdade é reconhecida como tal e a liberdade pode experimentá-la como seu fundamento e possibilidade. O Espírito Santo, que dá vida em Cristo, torna-nos livres e assegura-nos constantemente a sua dignidade de filhos de Deus, libertando-nos do medo, guiando-nos para a meta última, aquela vida em plenitude, para além da morte de Cristo, que nos prometeu não só ele encontrar a verdadeira luz, o mistério do homem, e dele recebemos luz sobre o enigma da dor e da morte, e com ele caminhamos ao encontro da ressurreição. Caros irmãos e irmãs, criados à imagem de Deus por meio de Cristo e em vista dele, recebemos uma dignidade única e indelével. Comprometamo-nos a promovê-la e a defendê-la sempre com a luz e a força do Evangelho.

0: Evangelho. Deus revelou ao longo da história da salvação seu amor gratuito, convidando-nos a repetir tal doação no relacionamento com o próximo. O amor necessariamente passa pelo perdão. Peçamos a graça de amar sem reservas os irmãos e irmãs que o Senhor nos concedeu. Dentro do programa Reflexão, destacamos a colaboração do professor Eanes Reutemann de Paiva Lima, agente de pastoral da Paróquia Imaculada Conceição, representando o Centro de Estudos Bíblicos CEBI e o movimento Concílio de Cristandade.
1: Proclamação do Evangelho de Jesus Cristo segundo Mateus. Glória a vós, Senhor. Naquele tempo, Pedro aproximou-se de Jesus e perguntou: Senhor, quantas vezes devo perdoar se meu irmão pecar contra mim? Até 7 vezes? Jesus respondeu: Não te digo até 7 vezes, mas até 70 vezes 7. Porque o reino dos céus é como um rei que resolveu acertar as contas com seus empregados. Quando começou o acerto, levaram-lhe um que lhe devia uma enorme fortuna. Como o empregado não tivesse com que pagar, o patrão mandou que fosse vendido como escravo, junto com a mulher e os filhos, e tudo o que possuía, para que pagasse a dívida. O empregado, porém, caiu aos pés do patrão e, prostrado, suplicava: Dá-me um prazo e eu te pagarei tudo. Diante disso, o patrão teve compaixão, soltou o empregado e perdoou-lhe a dívida. Ao sair dali, aquele empregado encontrou um dos seus companheiros, que lhe devia apenas 100 moedas. Ele o agarrou e começou a sufocá-lo, dizendo: Paga o que me deves. O companheiro, caindo aos seus pés, suplicava: Dá-me um prazo e eu te pagarei. Mas o empregado não quis saber disso. Saiu e mandou jogá-lo na prisão, até que pagasse o que devia. Vendo o que havia acontecido, os outros empregados ficaram muito tristes. Procuraram o patrão e lhe contaram tudo. Então o patrão mandou chamá-lo e lhe disse: Empregado perverso, eu te perdoei toda a tua dívida, porque tu me suplicaste. Não devias tu também ter compaixão do teu companheiro, como eu tive compaixão de ti? O patrão indignou-se e mandou entregar aquele empregado aos torturadores, até que pagasse toda a sua dívida. É assim que o meu Pai, que está nos céus, fará convosco, se cada um não perdoar de coração ao seu irmão. Palavra da salvação. Glória a vós, Senhor. Queridos amigos, irmãos, né, do programa Reflexão, quero dar o meu boa noite e cumprimentar o querido Padre Charles Lamartine e todos os colaboradores aqui da FM 105. Neste segundo domingo, né, deste mês, temos como reflexão, né, esse belíssimo evangelho extraído, né, do evangelista Mateus, né, no caso. É o 24º domingo do tempo comum, segundo domingo deste mês de setembro, e traz essa belíssima passagem que tem como tema central o perdão. O perdão. O perdão é o tema central. Pedro, companheiro de Jesus nas jornadas, pergunta a Jesus: Senhor, quantas vezes devo perdoar? 7 vezes? E por que este número, né, que aparece em algumas passagens bíblicas, né? Dentro da tradição judaica, o número 7 significa o número da perfeição. Mas Jesus vai muito mais além, porque para Jesus perfeição não é só aquele ato benévolo no exato momento, mas a perfeição mesmo ela se dá durante toda a vida, de toda a existência do ser humano, sobretudo aqueles que se comprometem em viver a perfeição, assim como Jesus diz que perfeito só o Pai, bom só o Pai, misericordioso só o Pai que está no céu. Então todos nós somos convidados a, assim como o Pai, também ser misericordiosos, né, a perdoar aos nossos irmãos. Então Jesus vai dizer que não só 7, mas 70 vezes 7, quer dizer, eternamente. Então temos que estar sempre em profunda contemplação com Deus e pedir a Deus a força realmente de perdoar uns aos outros. Assim como Jesus diz, amai-vos uns aos outros, também é necessário que a gente perdoe uns aos outros. Mas Jesus vai além, Jesus traz uma parábola, né, uma história. E a função da parábola, ela tem uma função muito pedagógica, de ajudar, de ensinar o povo, né, a entender, diante das mais variadas situações da vida, a partir desta história. E aí eu faço aqui uma coloco aqui um ponto importante: nós estamos falando não de história com a letra H, né, na língua portuguesa, mas uma história, né, é um tipo de literatura que nos permite extrair um valor ético, um valor moral, né, aquela tão pronunciada frase. Qual é a moral da história? O que é que a gente pode aprender com essa história? Então Jesus vai contar aqui, né, nessa parábola, a história de um rei, né, que reúne os seus empregados. E aí, entrando na narrativa do texto, sobretudo da parábola, a parábola, por mais que seja um texto criado para poder extrair esta moral, ela também traz consigo questões relativas à própria cultura daquele tempo. E é importante estarmos atentos para alguns pontos muito importantes deste texto. Quando o rei chama os seus empregados, né? Tá lá no versículo 23, e lá no versículo 25, esse mesmo personagem, o rei, também é chamado de patrão. E aí é importante a gente pensar o seguinte: o rei, pela teoria do poder divino, né, o rei é um encargo dado por Deus. O próprio Jesus, diante de Pilatos, vai dizer o quê? Que ele não teria poder se esse poder não tivesse vindo do alto. É verdade que Pilatos não era o rei, mas ele era a presença, né, do imperador romano. Então, nesse caso específico da parábola, né, Jesus coloca aqui a figura do rei, e o rei, como um encargo dado por Deus, a sua missão principal é governar e cuidar do povo, servir ao povo. Mas na prática, historicamente falando, e agora historicamente com a letra H, né, da história, da historiografia, a gente vê que são os reis que se servem do povo. E aqui Jesus coloca, né, um rei que, como todo rei, tem seus súditos, tem seus empregados, e ele convoca-os para fazer aqui uma prestação de contas. E aí é interessante que Jesus já coloca duas perspectivas para a gente pensar com as categorias que nós temos nos dias de hoje, né? O que seria um rei e um patrão, porque ele vai ser chamado de patrão, né? Existe uma relação de trabalho, de emprego, a figura do patrão e a figura do empregado. E aí Jesus coloca uma dimensão fantástica para a gente pensar e refletir, né, a figura de um patrão justo e a figura de um patrão bom. Por que levanto essa questão? Porque nos evangelhos Jesus vai dizer que bom somente o Pai que está no céu e que Deus verdadeiramente é justo. Então, muitas das vezes o patrão é justo, mas nem sempre é bom. Mas todo patrão bom, na ótica de Jesus, é um patrão justo. O patrão justo é aquele que age conforme a lei, é fiel cumpridor da lei. E o patrão bom é aquele que, além de justo, vai para além da lei, com atitudes benéficas e benévolas, que é o caso deste personagem aqui da nossa parábola. que diz claramente que um dos empregados lhe devia e que ele iria punir este empregado com a pena de prisão. E ele lhe devia uma verdadeira fortuna, a ponto de prender não só ele, mas como todos os familiares, além de algumas posses, né? Na prática, na cultura da época, existia um instituto jurídico. Se nosso querido padre Sátiro estivesse aqui, ele com certeza, como professor de direito romano, que foi durante muitos anos aqui na nossa gloriosa UERN, ele iria lembrar realmente desse instituto jurídico chamado nexo. Quando uma pessoa se tornava devedor, tomava alguma quantia, ao chegar a data do pagamento e ele não tivesse com que pagar o seu credor, este credor poderia acionar as autoridades da época e duas coisas poderiam acontecer: uma, a prisão do devedor; a outra é a aplicação do instituto que eu acabei de falar, o nexo. O indivíduo era preso pelas autoridades, era levado por debaixo de vara, por isso vem as expressões jurídicas que nós temos hoje, como a vara da família, a vara criminal, né, a vara da fazenda pública. Este indivíduo era levado à praça pública, era execrado, era humilhado, certo? E como último ato, ele se tornaria escravo do seu credor durante determinado tempo, a fim de que pudesse quitar a sua dívida. O texto fala aqui que ele iria ser preso, mas este homem suplica ao seu patrão, pede que perdoe a dívida, e este rei, este patrão, o perdoa. Mas aí, na continuidade do texto, nós vamos perceber que este mesmo empregado não age com perdão e com misericórdia com um de seus companheiros. Encontra um companheiro que lhe deve e ele, o texto fala que ele o agarra, né? Agarra e já cobra a dívida e não age com misericórdia. Os outros companheiros que viram aquela cena comunicam ao rei, ao patrão, que age agora com total justiça. Meus irmãos, nós somos chamados, a partir desse texto, a extrair alguns pontos que são fundamentais para a nossa vida. Assim como o Pai nos chama para uma missão primeiro de amor, de serviço, mas também de misericórdia, que a gente possa agir com os nossos irmãos com misericórdia, com a prática do perdão. Uma vida em que nós colocamos a misericórdia de Deus, o perdão, nos torna mais felizes e mais conscientes da missão que temos para seguir. Então, por fim, eu coloco aqui que o grande tema é o perdão. Perdoar nem sempre é fácil. Perdoar não significa dizer que a gente esqueceu de tudo. Não. Mas é a possibilidade de virar a página e seguir em frente. É a possibilidade que todos nós temos de uma vida muito mais feliz quando somos capazes de perdoar uns aos outros. E aí o evangelho conclui: assim é o meu Pai que está nos céus, que fará convosco se cada um não perdoar de coração ao seu irmão. Jesus, ele insiste: assim como o Pai perdoa, nós também temos que perdoar. Porque se não perdoarmos aos nossos irmãos, assim não seremos perdoados pelo Pai do céu. Queridos irmãos, eu quero deixar essa mensagem, né, de esperança, de força, de fé e de perdão. Que a gente nessa semana possa, como um exercício prático, desenvolver ações que nos permitam olhar para o nosso irmão com compaixão, como diz o texto, e assim poder perdoar e seguir em frente rumo à vida feliz. Louvado seja nosso Senhor Jesus Cristo, para sempre seja louvado.
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0: Brasília, 19 horas.
1: Está no ar a Voz do Brasil. As notícias do governo federal que movimentaram o país no dia de hoje.
2: Olá, boa noite.
0: Boa noite para você que nos acompanha em todo o país.
2: Segunda-feira, 14 de setembro de 2026.
0: E vamos aos destaques do dia.
2: Programa de renovação de frota inclui motoristas de transporte escolar e de carga.
0: Agora é lei, medida que já atende mototaxistas, taxistas e caminhoneiros. Graziele Bezerra.
3: O programa oferece financiamentos mais acessíveis de veículos utilizados em atividades remuneradas, como transportes de passageiros e entregas.
2: SUS começa a oferecer vacina Pneumo 20 para quem tem mais de 85 anos.
0: Imunizante amplia a proteção contra bactérias, contra bactéria apontada como a causa mais comum de infecções respiratórias em todas as faixas etárias. Thaís Vitória.
4: Segundo o Ministério da Saúde, a estimativa é de que mais de 2 milhões e 300 mil pessoas façam parte do público-alvo em todo o país.
2: Mais segurança na hora de voar.
0: Já estão valendo regras mais rigorosas contra passageiros indisciplinados. Gabriela Noronha.
5: As medidas vão da orientação à multa e, nos casos mais sérios, à suspensão de voar.
2: E na apresentação, Luciana Vasconcelos e Nazi Brum.
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2: Financiamento de carros e motos para quem usa esses veículos como instrumento de trabalho.
0: Uma lei sancionada hoje garante a continuidade de programa de renovação de frota e inclui também veículos de transporte escolar.
3: Com a sanção da lei, o Move Brasil terá continuidade e passa a se tornar uma política permanente. O programa oferece financiamentos mais acessíveis de veículos utilizados em atividades remuneradas, como transportes de passageiros e entregas. Agora, além de mototaxistas, taxistas e caminhoneiros, motoristas de transporte escolar também vão poder renovar suas frotas, com taxas de juros mais baixas. As regras para essa categoria ainda serão regulamentadas. O ministro da Secretaria-Geral da Presidência da República, Guilherme Boulos, comentou que o programa também permite a aquisição de carros elétricos.
6: O carro elétrico é um desejo dos taxistas.

0: Motos, o prazo para pagamento é de 48 meses. Os juros do Move Brasil são de 12,6 ao ano para homens e 11,5 para mulheres. O ministro do Planejamento e Orçamento, Bruno Moretti, explica como funciona o pagamento das parcelas.
1: Na prática, é um sistema de amortização que garante que a prestação começa menor para caber no bolso da trabalhadora e do trabalhador e, ao longo do tempo, na medida em que o trabalhador aumente sua renda, aumente sua produtividade, o valor sobe, mas ele, na partida, começa menor para garantir que o trabalhador possa acessar.
0: Até agora, mais de 48 mil carros e 19 mil motos foram financiados pelo Move Brasil. Para aderir, os motoristas precisam estar cadastrados nas plataformas de transporte ou de entregas há pelo menos 6 meses e ter realizado ao menos 100 corridas nesse período. No caso dos taxistas, é preciso ainda estar com licenças e registros ativos e com regularidade fiscal. Mais informações pelo gov.br/movebrasil. Reportagem Graziele Bezerra.
2: Segurança nos aeroportos e no ar. A Agência Nacional de Aviação Civil, a ANAC, começa a aplicar novas regras para passageiros que tenham comportamentos que comprometam a proteção ou a ordem durante viagens de avião.
3: A Resolução número 800 busca estabelecer procedimentos mais claros para situações de indisciplina e reforçar a segurança durante o transporte aéreo.
2: Para nos ajudar a entender o que muda a bordo nos aeroportos, vamos conversar com a repórter Gabriela Noronha. Boa noite, Gabriela. Então, Gabriela, a resolução foi assinada hoje, foi em março, e começa a valer hoje. E o que muda na vida do passageiro e quem trabalha no aeroporto?
4: Olha, muitas mudanças agora com a resolução, viu, Luciana? Boa noite, Nazi, uma boa noite a todos que nos ouvem na Voz do Brasil. Então, vamos começar a explicar. Essa resolução número 800, ela busca estabelecer procedimentos mais claros para situações de indisciplina e reforçar a segurança durante o transporte aéreo. Além disso, essa resolução, ela vai listar uma série de comportamentos proibidos e também regulamento tratamento e providências necessárias a serem dispensadas ao passageiro, né? Essa medida entra em vigor a partir desta segunda-feira e vale tanto para passageiros no interior das aeronaves em voos domésticos nacionais, quanto para conexões em voos internacionais, respeitando as legislações aplicáveis e as exceções previstas em lei. A grande novidade é que agora existe um critério muito claro dividindo as infrações por gravidade. O passageiro que arrumar confusão leve, ou seja, como ignorar os comissários ou usar o celular na hora errada, recebe aí advertências e multas menores. Já quem fumar a bordo, por exemplo, ou ameaçar funcionários, cometer agressões ou importunação sexual, entra na faixa de faltas graves e gravíssimas. E nesses casos, ele pode até ser banido de voar.
3: Agora, Gabriela, o que a tripulação pode fazer no momento dessa confusão dentro do avião?
4: Nazi, a resolução dá total respaldo legal para que os comissários e o comandante ajam rapidamente. A companhia aérea pode agir para controlar a situação de indisciplina. E dependendo do que estiver acontecendo, a equipe pode orientar ou advertir o passageiro, realizar a contenção física temporária dessa pessoa indisciplinada, usando lacres ou algemas de contenção do próprio kit da aeronave e também solicitar o apoio da Polícia Federal. O piloto também tem autoridade para realizar um pouso forçado no aeroporto mais próximo para expulsar o infrator. Dados divulgados pela ANAC mostram que o número de passageiros indisciplinados no Brasil aumentou quase 70% em um ano. De janeiro a setembro de 2026, já foram 800 casos. Destes, 154 foram gravíssimos. E olha, de acordo com o ministro de Portos e Aeroportos do Brasil, Tomé Franca, o objetivo da resolução aprovada em março deste ano é garantir a segurança e o bem-estar de todos os usuários e trabalhadores do transporte aéreo. Vamos ouvir.
5: Então, proteger quem viaja, a tripulação, proteger também quem trabalha em solo é o foco, né, dessa resolução, a proteção do passageiro. Então, e dos tripulantes, dos trabalhadores. Então, esse é o foco da resolução. A resolução não tem um foco de punir, a resolução tem um foco de proteger, de trazer segurança para o transporte aéreo brasileiro.
2: Gabriela, como você disse mais cedo agora, em alguns casos o passageiro fica impedido de voar.

0: Isso porque foi criada uma lista de banimento chamada No-Fly List. Você pode explicar como ela vai funcionar aqui no Brasil?
1: Luciana, essa é uma das principais inovações aí da norma. A No-Fly List é uma lista de restrição de voos. Então, os passageiros que cometerem infrações classificadas como gravíssimas poderão ser proibidos de voar em qualquer companhia aérea comercial do Brasil por um período aí que varia de 6 a 12 meses, vai depender da infração. E os sistemas das empresas serão interligados para bloquear a compra de passagens, o check-in e o embarque aí do CPF penalizado.
2: Agora, Gabriela, existe algum direito de defesa desse passageiro que for incluído nessa lista?
1: Sim, a aplicação do banimento temporário de voar é feita inicialmente pela própria companhia aérea onde ocorreu o incidente. No entanto, a empresa é obrigada a notificar formalmente o passageiro, garantindo a ele o direito à ampla defesa e ao contraditório dentro de um processo administrativo regulamentar. O diretor-presidente da ANAC, Thiago Feinstein, explica que a empresa deve comunicar também a infração do passageiro à agência dentro de um prazo que varia conforme a gravidade, e as infrações gravíssimas, por exemplo, precisam ser informadas imediatamente. O diretor-presidente também destaca que a resolução prevê punições para as empresas que negarem essa defesa aí do passageiro. Vamos ouvir.
3: Se a companhia aérea não der o amplo direito de defesa para o passageiro, a companhia aérea também será punida pela ANAC. Haverá uma decisão de primeira instância, o passageiro pode recorrer, uma decisão de segunda instância, e a ANAC estará sempre monitorando todos esses passos e sempre também de ouvidos abertos para que os passageiros também possam nos procurar para dar segurança e amplo direito de defesa do passageiro.
0: Gabriela, em relação ao passageiro, quais são as penalidades previstas para quem passa do limite?
1: Agora vamos para a parte que pesa no bolso, né? E as multas administrativas começam em R$500 para infrações leves, mas podem chegar a R$17.500 em casos graves ou gravíssimos. E vale lembrar que esse valor, Luciana, é apenas a multa administrativa da ANAC. A companhia aérea ainda pode processar o passageiro na justiça comum para cobrar os custos de um pouso forçado, por exemplo. E o passageiro ainda pode responder criminalmente na Polícia Federal. E olha só, quem estiver interessado em saber mais detalhes sobre essas novas regras, a resolução está disponível na página da ABAR, no endereço pareceexagero.com.br.
2: Muito bom. Obrigado, Gabriela, pelas informações ao vivo aqui no estúdio da Voz do Brasil.
0: O setor cultural representa cerca de 3% do Produto Interno Bruto brasileiro, índice que representa a riqueza do país.
2: E para dar voz a todos, artistas, produtores, agentes culturais, pesquisadores e outros integrantes da área podem participar da eleição do Conselho Nacional de Política Cultural.
0: Quem conversou com a Mariana Jungmann sobre o assunto foi a secretária de Articulação Federativa e Comitês de Cultura do Ministério da Cultura, Roberta Martins. Vamos ouvir.
4: Secretária Roberta Martins, bem-vinda à Voz do Brasil, um prazer ter a senhora conosco aqui.
5: Obrigada, adoro esse programa.
4: Vamos então falar do Conselho Nacional de Política Cultural, começar falando o que é esse órgão, em que ele atua. A senhora pode dar exemplos práticos para a gente dessa atuação?
5: Todas as políticas sociais têm conselhos para acompanhar a política pública junto do Poder Executivo, do governo, como a gente fala. Então, um conselho, e no nosso caso, um Conselho Nacional de Política Cultural, o Conselho Nacional que acompanha as políticas nacionais que são construídas pelo governo federal, junto com essa representação da sociedade civil, que juntos criam, acompanham, fiscalizam e deliberam coisas importantes da vida da política pública de cultura no Brasil.
4: E para a gente ter essa participação da sociedade, a gente tem eleições, então inscrições estão abertas. Então, eu queria que a senhora falasse também para a gente quem é que pode participar das eleições para esse conselho, quem é que pode se inscrever tanto para ser conselheiro quanto para votar no conselho, porque isso também está aberto,
5: isso,
4: né?
5: Isso que é o mais legal. A gente conseguiu esse ano fazer um processo totalmente online e, além dele ser online, um processo simplificado. Para você ser eleitor, você se credencia para votar na área da sua atuação. Se você é do teatro, você se credencia para votar nos conselheiros do teatro. Para você votar na música, você se credencia na no lugar, lá na nossa plataforma, que vai votar nos candidatos a conselheiros nacionais da música. Para isso, você, para ser eleitor, tem que comprovar um ano de atuação. Se você atua na área, no setor, você tem um portfólio, você tem um currículo, todo mundo tem um currículo.
4: Uhum. E aí você... Quem é do setor cultural, então, sempre tem seu portfólio ali.
5: Maravilhosos,
4: né?
5: A produção cultural brasileira é tão intensa, então a gente tem muita gente para participar desse processo. A pessoa vai lá, comprova um ano para ser eleitor. E para ser eleito, tem que ter um pouco mais de bagagem. Então, a gente está pedindo 3 anos de comprovação de atuação no setor. Esse processo tem sido super rico, porque a gente simplificou a forma das pessoas entrarem neste lugar, que é pensar políticas públicas junto com o governo.
4: Muito bem. O processo eleitoral também, ele está garantindo aí diversidade, a representatividade no conselho, que é uma coisa muito importante, né? Quais são as regras, né, para essa diversidade? Por que que é tão importante garantir, assim, que não tenha um grupo muito homogêneo, vamos dizer assim?
5: Porque a sociedade brasileira é isso, essa diversidade maravilhosa. Então, a gente pensou em alguns condicionantes. O primeiro deles é que a gente tivesse pessoas de todas as regiões, do norte, do sul, do leste, do oeste, ou seja, a gente precisa que as pessoas do Brasil inteiro estejam, não apenas das macro-regiões, mas pensar em chegar em representações dos interiores. Isso para nós é importante, então esse é o primeiro condicionante. E depois a gente pensou nos povos. Os povos indígenas, a gente precisa valorizar a cultura indígena do Brasil. Ela está ligada não apenas à relação com a natureza, mas com a produção cultural, com este lugar que a gente tem tão especial. Então temos cotas para pessoas indígenas. Nós também temos cotas para pessoas negras. Parte da fonte da beleza e da diversidade cultural brasileira reside na cultura negra. Então é importante que a gente tenha pessoas que são ligadas a esses processos da produção da cultura negra também. E a gente está ousando em duas questões. Uma delas é que ter, no mínimo, uma pessoa de cada colegiado nacional, que eu já vou explicar o que é, com deficiência. Nós precisamos trazer as pessoas com deficiência para esse universo da participação política. Essas pessoas precisam ser vistas na sua integralidade. Isso é uma ousadia nossa, que vai exigir também aprendizado por parte do governo. E a segunda ousadia é ter paridade. A política precisa enxergar as mulheres como lá sentadinhas à mesa e orientando a política. Então, a paridade de mulheres no conselho, a gente está buscando e vai conquistar.
4: Agora, existe aí um edital, né, que já está disponível com todas as regras, e tem até um tutorial também para quem quiser participar como eleitor ou se candidatar, também entender melhor como fazer isso. Onde é que as pessoas podem acessar esses documentos?
5: Graças a Deus, a gente tem muitos recursos tecnológicos. A eleição é toda eletrônica. E a gente tem um portal incrível chamado Vota Cultura, onde tem recursos de acessibilidade para ampla e plena, linguagem simplificada, a letrinha está grande, e a gente precisa que a pessoa esteja no gov.br, o que é um aprendizado também para o brasileiro. Todas as coisas agora oficiais, elas estão lá no gov.br, a gente precisa dominar. Então, entrou no gov.br, se inscreveu, mandou lá, fez o upload, que é subir a documentação, você já pode estar apto para votar ou para ser votado. E aí você escolhe, você pensa, está na sua hora de contribuir com o povo brasileiro e ser conselheiro junto com a gente? Pensa nisso, gente, e vem somar com a gente também.
4: Então, só para a gente concluir, vamos dar o serviço. Até quando vão as inscrições?
5: Molezinha. 22 de setembro, a gente está com as inscrições até dia 22 de setembro. E anota aí, é no portal do Vota Cultura. votacultura.cultura.gov.br. votacultura.cultura.gov.br. É molezinha, vem com a gente participar, porque quanto mais a gente participa, mais a gente democratiza esse Brasil, e é nos conselhos que a gente precisa fortalecer também para poder fazer valer a voz do povo.
4: Muito bem, nós conversamos com Roberta Martins, secretária de Articulação Federativa e Comitês de Cultura do Ministério da Cultura. Muito obrigada, Roberta, pela
5: entrevista. Obrigada a vocês, e vem com a gente. Vota Cultura no Conselho Nacional de Política Cultural.
2: É na despedida de uma pessoa que outras podem ser salvas.
0: A doação de órgãos no Brasil depende da autorização de familiares.
2: Por isso, este mês, Setembro Verde, é para lembrar sobre esse desejo. Converse com a sua família sobre a intenção de ser um doador.
6: No Brasil, cerca de 49 mil pessoas estão na fila aguardando a doação de um órgão para continuar vivendo. Dados do Ministério da Saúde apontam que cerca de 45 mil esperam por um rim. O publicitário Leandro Cavalcante fazia parte dessa fila. Ele esperou durante quase 2 anos fazendo hemodiálise para receber um rim e fala da gratidão de voltar a ter uma vida normal.
7: Tudo tem continuidade, então é pensar que aquele fim daquela vida, ela pode perpetuar ou continuar em outra vida.
6: Segundo o Ministério da Saúde, o Brasil tem o maior programa público de transplante de órgão do mundo. Quase 90% dos transplantes são feitos pelo Sistema Único de Saúde, o SUS. E um único doador falecido pode salvar mais de 8 vidas e também beneficiar outras pessoas com a doação de tecidos. O nefrologista Giuseppe Gatto fala sobre quem pode ser um doador.
8: Nós temos 2 tipos de doação. Nós temos doador vivo e o doador falecido. O doador vivo, que é a família até 4º grau, seja avô, tio, primo, o primo de 1º grau, né? Irmão, pai. E nós temos o doador falecido. O nosso doador falecido é aquele que teve uma morte muito específica, que é a morte encefálica, aonde o cérebro morreu, ele não funciona mais, mas todos os outros órgãos estão funcionando.
6: Leandro Cavalcante fala de um presente recebido de alguém que ele não conheceu.
7: Seja doador, a única coisa que você deixa por aqui são as coisas boas que você fez e a intensidade que você deixou as coisas para as outras pessoas.
6: No Brasil, a manifestação da vontade de doar em vida é importante, mas autorização para doação após a morte depende da família. Por isso, conversar com familiares é fundamental, como alerta o nefrologista Giuseppe Gatto.
8: A nossa legislação, ela define que quem escolhe se você vai doar ou não é a sua família, não é você. Então é muito importante que a gente manifeste à nossa família o interesse de ser doador.
6: O Dia Nacional de Doação de Órgãos, celebrado em 27 de setembro, foi criado para conscientizar a população sobre a importância de conversar com a família sobre a vontade de ser doador. Reportagem Cleide Lopes.
0: No Brasil, a cada grupo de 100 mil idosos acima de 80 anos, quase 3 mil foram internados por pneumonia só no ano passado, de acordo com dados do Ministério da Saúde.
2: Agora, idosos com 85 anos ou mais contam com uma nova proteção pelo SUS.
0: É a vacina Pneumo20, que já está disponível nos postos de saúde de todo o país.
2: O imunizante reduz risco de internações e de quadros graves nas idades mais avançadas, quando as infecções respiratórias costumam ser mais agressivas.
9: Nova vacina para idosos está disponível no Sistema Único de Saúde para pessoas com 85 anos ou mais. A vacina pneumocócica 20 valente conjugada, conhecida como Pneumo 20, protege contra a doença e formas graves, como pneumonia e meningite. Segundo o Ministério da Saúde, a estimativa é de que mais de 2 milhões e 300 mil pessoas façam parte do público-alvo em todo o país. A distribuição das doses começou neste mês de setembro. O envio das próximas doses vai considerar critérios como o número de pessoas que podem ser vacinadas, a média mensal de aplicações e os estoques disponíveis. Para receber o imunizante, é necessário apresentar documento que comprove a idade, sem necessidade de prescrição médica. A indicação da Pneumo 20 varia de acordo com o histórico de vacinação contra a doença. Para mais informações, acesse gov.br/saúde. Thaísa Vitória para a Voz do Brasil.
0: E essa agora vai para quem gosta de ler.
2: A plataforma Mac Livros mantém um acervo digital 100% gratuito, que reúne mais de 25 mil títulos organizados em 26 categorias temáticas.
0: A divisão permite explorar acervos específicos, como clássicos, juvenis, biografias e poesia.
10: Clássicos da literatura, best-sellers e lançamentos do mercado editorial. A Biblioteca Digital do Brasil, conhecida como MEC Livros, reúne um catálogo variado com mais de 25 mil títulos gratuitos. E a organização do acervo é feita para agradar diferentes perfis de leitores, como explica a diretora de apoio à gestão educacional da Secretaria de Educação Básica do MEC, Anita Stefani.
11: O MEC Livros tem mais de 25 categorias, então atende uma diversidade enorme de gostos. Você pode ter biografias, aventura, clássicos, obras infanto-juvenil, poesia, contos, enfim, tudo o que você precisar está no MEC Livros.
10: Somando mais de 450 mil horas de leitura, o que equivale a 51 anos, a plataforma registra forte engajamento. Entre os destaques dos mais procurados está Torto Arado, de Itamar Vieira Júnior. A diretora Anita Stefani faz uma sugestão de leitura.
11: Olha, eu acho que o que eu mais gostei de ler foi o Vegetariana, que tá super em voga, né? Porque ganhou, inclusive, prêmios e tal. E ele tá disponível no MEC Livros. Mas é também interessante ver e um tipo de literatura que eu não conhecia tanto, que é a literatura de quadrinhos. E que tem alguns exemplares disponíveis e que é interessante ler pelo MEC Livros.
10: Para saber como usar e outros detalhes sobre o MEC Livros, acesse agora mesmo gov.br/MEC. Reportagem Gilberto Evangelista.
2: E essas foram as notícias do governo federal.
0: Uma realização da Secretaria de Comunicação Social da Presidência da República.
2: Com produção da empresa Brasil de Comunicação.
0: Fique agora com as notícias do Poder Judiciário e do Congresso Nacional. Uma boa noite.
2: Boa noite, até amanhã.
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14: STF vai decidir se crise humanitária pode dispensar visto para reunião familiar no Brasil.
15: Para o STJ, famílias acolhedoras mantêm guarda provisória de crianças mesmo após saírem do programa.
14: Governo federal vai apurar falhas da Uber e da 99 no atendimento a idosos e pessoas com deficiência.
15: Boa noite, eu sou o Arthur Filho.
14: E eu sou Walter Lima.
15: Supremo Tribunal Federal vai decidir se situações de crise humanitária podem justificar a dispensa de visto para permitir a reunião familiar de estrangeiros no Brasil.
14: O julgamento, ainda sem data definida, vai orientar os limites da atuação do Poder Judiciário em situações nas quais exigências migratórias entram em conflito com direitos fundamentais, especialmente o direito à convivência familiar em contextos de crise humanitária. Fernanda Porto.
16: O caso envolve um cidadão do Haiti que vive no Brasil e pediu autorização para que a esposa e a filha pudessem entrar no país sem a apresentação do visto. O pedido foi negado pelo Tribunal Regional Federal da 4ª Região. No recurso apresentado ao Supremo, o Ministério Público Federal argumentou que o direito à reunião familiar deve ser preservado, especialmente quando dificuldades administrativas impedem, na prática, que o estrangeiro consiga solicitar o visto. Em sessão plenária virtual, o STF reconheceu por unanimidade a repercussão geral da questão. Isso significa que a decisão será tomada no julgamento do mérito, que deverá orientar casos semelhantes em todo o país.
15: Famílias acolhedoras que saíram do programa público de acolhimento podem continuar com guarda provisória de crianças.
14: Essa decisão é do STJ ao manter crianças com três famílias acolhedoras na cidade mineira de Itapeva. Fátima Uchoa.
17: Os ministros consideraram os vínculos socioafetivos ao longo de mais de 2 anos de convivência entre as crianças e as famílias acolhedoras. Segundo a relatora no STJ, ministra Nancy Andrighi, as medidas de proteção previstas no Estatuto da Criança e do Adolescente e no Sistema Nacional de Adoção e Acolhimento visam a atender o superior interesse da criança e do adolescente. E o juiz não pode basear a transferência para abrigos públicos sem haver riscos para as crianças. A guarda provisória com as famílias acolhedoras cuidadoras vale até o julgamento da ação que pode retirar o poder familiar dos pais biológicos.
15: Começou hoje a Semana Nacional da Execução Trabalhista.
14: Durante 5 dias, os Tribunais Regionais do Trabalho vão concentrar esforços para garantir o pagamento de direitos reconhecidos pela Justiça. Repórter Nídia Rios.
18: Já pensou ganhar uma ação trabalhista e não receber o valor devido? É justamente para evitar situações como essa que a Justiça do Trabalho promove todos os anos a Semana Nacional da Execução Trabalhista. A 16ª edição da campanha será realizada entre os dias 14 e 18 deste mês, em todos os 24 Tribunais Regionais do Trabalho do país. Quem tem uma ação trabalhista nessa fase pode procurar a vara do trabalho da sua região ou entrar em contato com um advogado que acompanha o caso.
15: Governo vai apurar falhas da Uber e da 99 no atendimento a idosos e pessoas com deficiência.
14: A medida atende a uma recomendação feita pelo Ministério Público Federal. Vanessa Pereira.
19: A Secretaria Nacional do Consumidor, a Senacom, acatou a recomendação e vai apurar casos de cancelamento de viagens motivados pela idade avançada do passageiro ou pela presença de equipamentos assistivos, como cadeira de rodas, bengalas, muletas e cães-guia. A Secretaria, que integra o Ministério da Justiça e Segurança Pública, já notificou as empresas Uber e 99 para que esclareçam quais medidas adotam quando há recusa de transporte nesses casos. A recomendação do MPF também foi encaminhada às duas empresas, que ainda não informaram quais providências pretendem tomar.
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15: A você, uma boa noite.
14: E até amanhã.
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1: Eu sou Paula Groba.
2: E eu sou Humberto Pinheiro.
1: E estes são os destaques de hoje do Jornal do Senado, que começa agora.
2: Projeto de Lei Orçamentária 2027 chega ao Congresso com reajustes travados pelo arcabouço fiscal e regra de ouro.
1: Regulação das redes sociais divide especialistas em audiência no Senado.
2: Um terço dos alunos do ensino médio já apostou em bets, segundo pesquisa.
1: Boa noite.
2: Boa noite.
1: As bets já fazem parte da rotina de muitos jovens brasileiros. Uma pesquisa da Frente Parlamentar Mista da Educação revelou que um terço dos estudantes do ensino médio já apostou em jogos online.
2: Diante desse cenário, um projeto do Senado quer diminuir o apelo das apostas e reforçar a proteção de quem está mais vulnerável a esse tipo de jogo. Repórter Raíssa Abreu.
3: Uma pesquisa da Frente Parlamentar Mista da Educação, em parceria com o Instituto Equidade.info, mostrou que 9,5% dos estudantes brasileiros de 11 anos já fizeram apostas online. A proporção aumenta com a idade e entre os alunos do ensino médio, um a cada três estudantes já teve experiência com bets. Foram ouvidos, entre agosto e setembro, 1.912 estudantes de 191 escolas públicas e privadas no país. Para diminuir o apelo das plataformas de apostas online proibidas para menores de 18 anos, especialmente junto aos grupos mais vulneráveis, a Comissão de Ciência e Tecnologia do Senado acaba de dar parecer favorável a um projeto que amplia as restrições à publicidade e ao patrocínio das bets. A proposta foi apresentada pela senadora Damaris Alves, do Republicanos do Distrito Federal, e por outros seis senadores que fazem parte da Frente Parlamentar Mista da Saúde Mental.
4: É um projeto construído a várias mãos. Eu só tenho a honra de ser a primeira signatária, mas foi construído com especialista, com a participação de parlamentares, Câmara e Senado, um corpo técnico extraordinário, e a gente está preocupado realmente com essa questão da saúde mental por causa do vício nos jogos de apostas.
3: O objetivo do projeto é limitar o que chama de publicidade predatória, aquela focada no sofrimento humano. Para isso, propõe restringir a propaganda de bets em rádios, TVs, uniformes esportivos, redes sociais, eventos culturais, plataformas de streaming e campanhas com influenciadores digitais. De acordo com informações do Ministério da Saúde, os atendimentos na rede pública relacionados a jogos e apostas cresceram 140% entre 2018 e 2025. Em julho, diante do aumento dos casos de endividamento e até de suicídio associados aos jogos, o Ministério da Fazenda determinou que a publicidade das apostas viesse acompanhada de advertência sobre os riscos envolvidos, a exemplo do que acontece com a propaganda de cigarros e bebidas. A proposta deve ser votada no plenário.
1: O projeto de lei orçamentária de 2027, que chegou ao Congresso, prevê o preenchimento de mais de 48 mil cargos vagos e a criação de 4.704 novas vagas no setor público federal.
2: Mas o ritmo dessas nomeações e a realização de novos concursos terão que respeitar as travas do arcabouço fiscal, que limitam o crescimento real das despesas com pessoal a, no máximo, 0,6% ao ano. Os detalhes na reportagem de Douglas Castilho.
5: A proposta orçamentária atual reserva ao todo 3,84 bilhões para a criação e o preenchimento de cargos públicos em 2027. No entanto, pelas regras fiscais em vigor, chamadas de arcabouço fiscal, o crescimento real do gasto com servidores de cada poder não pode passar de 0,6% acima da inflação ao ano, quando as contas estiverem no vermelho. Além desse mecanismo, o consultor de orçamento do Senado Federal, Sérgio Machado, explicou que a autorização autorização não gera obrigação de contratar.
6: É uma autorização legislativa e orçamentária para realização de determinadas despesas com pessoal. Ele não se confunde com dotação orçamentária e muito menos representa uma despesa de execução obrigatória.
5: O projeto de orçamento já prevê gastos acima do permitido em quase 53 bilhões de reais com despesas de salários e aposentadorias. Isso exigiria a aprovação de um projeto de lei de crédito suplementar para cumprir outro limite fiscal, a chamada regra de ouro, norma constitucional que impede a dívida do Estado para pagar esse tipo de gasto.
1: O país já tem pelo menos 36 casos de sarampo confirmados, com maior concentração em São Paulo. No Amazonas, parte dos casos tem origem no Peru, que enfrenta um surto da doença.
2: No Senado, a preocupação com o desenvolvimento de vacinas de importância estratégica para o país levou à criação de uma subcomissão. As informações com o repórter Pedro Pincer.
7: Depois de 36 semanas avaliadas, São Paulo totalizou 32 ocorrências, sendo duas infecções novas na semana mais recente. Simultaneamente, o Amazonas confirmou 3 casos importados do Peru na cidade de Tabatinga. O quadro acende um alerta para a vigilância epidemiológica, especialmente em áreas de fronteira, em meio a surtos da doença em outros países das Américas. Mas desde 2024, o Brasil é considerado pela Organização Pan-Americana de Saúde um território livre de sarampo, como ressaltou o senador Marcelo Castro, do MDB do Piauí, ex-ministro da Saúde.
8: Enquanto notamos aumento alarmante de casos de sarampo em outras partes do mundo, no Brasil, reforçamos a vigilância e promovemos ampla cobertura vacinal visando prevenir surtos e garantir a proteção para todos. Infelizmente, não podemos deixar de mencionar o período sombrio que vivemos recentemente, quando o negacionismo em relação às vacinas permitiu que doenças antes eliminadas, como o sarampo, voltasse a ser um problema.
7: A Comissão de Ciência e Tecnologia aprovou em agosto a criação de uma subcomissão permanente para acompanhar o desenvolvimento científico e tecnológico de vacinas de interesse nacional. O colegiado deverá acompanhar pesquisas, projetos estratégicos, financiamento e produção de vacinas, além de promover o diálogo entre pesquisadores, empresas, órgãos públicos e agências de fomento. Hoje, a vacina contra o sarampo faz parte do Calendário Nacional de Vacinação do Sul para pessoas de 12 meses a 59 anos. Quando há circulação do vírus, porém, o Ministério da Saúde recomenda ainda a aplicação da chamada dose zero em bebês a partir de 6 meses.
1: E os limites para a regulação das redes sociais sem restringir a liberdade de expressão foi tema de discussão em uma audiência pública do Conselho de Comunicação Social do Congresso.
2: Especialistas divergiram sobre a necessidade de regras mais rígidas para combater abusos e o risco de restrições excessivas. A reportagem é de Yasmin Rodrigues.
9: Até onde regular as redes sociais sem transformar a moderação de conteúdo em censura? Essa foi uma das principais questões levantadas durante a audiência pública do Conselho de Comunicação Social do Congresso. Um dos problemas apontados durante a audiência foi a falta de transparência das próprias plataformas. A diretora do Internet Lab, Fernanda Campanucci, afirmou que as regras utilizadas pelas empresas são genéricas e devem ser mais transparentes.
10: Transparência real sobre os critérios de moderação só vai funcionar se tiver essa transparência real. Na prática, os termos das plataformas são genéricos demais. Como ela regula o seu espaço, as regras que ela define. Isso deixa um limbo, tanto para o usuário quanto para o moderador.
9: A audiência também discutiu o que se espera de uma eventual regulação. A presidente do Conselho, Patrícia Blanco, destacou que as contribuições apresentadas durante o debate podem ajudar o Congresso na construção dessas regras.
11: Que esses registros, essas contribuições possam ajudá-los na hora da decisão, para que a gente tenha um ambiente digital, que a gente consiga, de fato, excluir as questões relacionadas a discurso de ódio, à intolerância, à desinformação.
9: Mas a criação de novas restrições também recebeu críticas. Para o diretor do Instituto Civis, Jamil Assis, o Congresso precisa ter cautela antes de estabelecer estabelecer novas regras para as plataformas.
12: A gente está legislando em um assunto que ainda a gente mede e avalia muito mal, muito novo. É imprudente empilhar restrições sobre o objeto que a gente ainda não sabe medir de maneira adequada.
9: O desafio colocado no debate é encontrar um modelo de regulação capaz de estabelecer parâmetros para a atuação das empresas sem retirar dos usuários o direito à informação e à manifestação.
2: Com a edição de Paula Grova e trabalhos técnicos de Eliseu Caires, o Jornal do Senado fica por aqui. Acompanhe agora as notícias da Câmara dos Deputados. Boa noite.
1: Boa noite e até amanhã.
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14: Projeto proíbe propaganda sexual em eventos com crianças e adolescentes.
15: Avança a proposta que amplia políticas de acessibilidade no ensino superior.
14: Deputados analisam sugestões que regulamentam plataformas de conteúdo.
16: Boa noite. Continuamos hoje com o projeto de gravação de edições do jornal Câmara dos Deputados em emissoras da Rede Câmara de Rádio. Este programa está produzido diretamente da cidade de Parauapebas, com a participação do colega Francesco Costa, da Rádio Câmara de Parauapebas. Eu sou Márcio Aquilissardi, bem-vindo, Francesco.
17: Boa noite, Márcio. Obrigado, Márcio. Uma honra profissional participar da apresentação desta edição do jornal Câmara dos Deputados, dentro da Voz do Brasil. Vamos agora às notícias da Câmara dos Deputados.
14: Eli Borges, do Republicanos, do Tocantins, celebra a retirada de pauta do projeto que trata liberdade democrática e religiosa nas plataformas digitais. Segundo o deputado, a proposta poderia restringir a liberdade de expressão.
18: Esse PL 2630 de 2020, ele faria um ataque muito forte nas plataformas digitais, que a partir disto, as plataformas não poderiam fazer determinadas divulgações. Por exemplo, não poderia, a sociedade não poderia questionar ministros do Supremo, não poderiam questionar o presidente da República, porque as plataformas seriam vigiadas num colegiado que viriam de setores do governo.
16: Eli Borges observa ainda que a proposta comprometia a liberdade religiosa, que considera um direito fundamental. O deputado destaca que a mobilização da bancada evangélica foi fundamental para a retirada do projeto de pauta.
14: Maurício Neves, do PP de São Paulo, quer proibir órgãos públicos e empresas de contratar ou patrocinar serviços de pornografia com recursos próprios ou dinheiro proveniente de repasses governamentais. O texto veta ainda parcerias e incentivos públicos para plataformas de conteúdo adulto.
16: Maurício Neves explica que o projeto impede o uso de verbas institucionais para financiar conteúdos sexualmente explícitos. O texto prevê ainda multas, perda de benefícios fiscais e impedimento de contratar com o poder público para empresas que descumprirem as regras.
13: Meio ambiente.
14: Silvio Costa, filho do Republicanos de Pernambuco, apoia a criação de uma CPI para investigar, apurar casos de crueldade contra animais. A ideia é investigar também o uso de plataformas digitais para divulgar ou incentivar esse tipo de crime.
16: A comissão deve ainda identificar possíveis grupos organizados, avaliar falhas na apuração desses crimes e discutir medidas para fortalecer a proteção aos animais. Segundo Silvio Costa Filho, o objetivo é combater a violência, sem tratar da regulamentação da liberdade de expressão nas redes sociais.
13: Segurança Pública.
14: Sargento Faú, do PL do Paraná, é autor do projeto de lei que permite à polícia e ao Ministério Público acessar o monitoramento de presos com tornozeleira eletrônica. De acordo com o deputado, o objetivo é agilizar investigações e evitar a prática de novos crimes.
19: Para te dar um exemplo, um crime acontece, um homicídio acontece em determinado local. Para saber se uma pessoa que é suspeita passou por ali ou não, e essa pessoa usa tornozeleira eletrônica, é preciso de uma ordem judicial. Isso pode atrasar, em muitas horas, a obtenção dessa informação. O meu projeto permite que policiais e o Ministério Público, ali mesmo, já tenham dados junto ao centro de monitorização para poder saber se aquele criminoso passou ali.
16: Na opinião de Sargento Faúro, o projeto facilita o trabalho policial ao permitir consultas mais rápidas sobre a localização e os trajetos registrados pelas tornozeleiras. O projeto foi aprovado pela Câmara e agora tramita no Senado, onde o deputado articula apoio para a votação do texto.
14: Dal Barreto, do União da Bahia, defende a aprovação de projetos que impõem novas restrições a condenados por sexuais contra crianças e adolescentes. O texto prevê áreas de afastamento para impedir a aproximação das vítimas e de locais frequentados por menores.
16: Dal Barreto afirma que o principal objetivo é reduzir o risco de novos crimes após a saída da prisão. A proposta proíbe o contato digital com menores de 14 anos e o exercício de atividades profissionais voltadas a jovens dessa faixa etária.
13: Justiça.
14: Avança na Câmara. Projeto que proíbe propagandas com apelo sexual em eventos de livre acesso a crianças e adolescentes. A repórter é Silvia Munhato.
9: A Comissão do Esporte da Câmara dos Deputados aprovou proposta que proíbe a exibição de propagandas com apelo sexual, erotização ou conteúdo sexualmente explícito em eventos esportivos ou recreativos de livre acesso ao público. A regra também vale para as transmissões desses eventos. O texto foi aprovado na versão sugerida pela relatora, deputada Helena Lima, do PSD de Roraima, para um projeto de 2003 e outros 91 projetos analisados em conjunto. Enquanto o texto original proibia anúncios com apelo sexual em todos os meios de comunicação, a relatora limitou a medida aos ambientes esportivos e recreativos. Para ela, a medida protege o público vulnerável sem criar regras que prejudiquem a liberdade de expressão.
20: Criança tem que viver a infância, adolescente precisa ser protegido em sua fase de desenvolvimento. Quando esse conteúdo aparece em estádio, em evento e na TV ou na internet, ele chega a milhões de pessoas, inclusive a menores de idade. Então ela ajuda a proteger os pais e responsáveis. E ela também cobra a responsabilidade de quem anuncia, de quem organiza e também quem transmite esses eventos.
9: Pela legislação atual, programas de TV e espetáculos precisam exibir a classificação indicativa por idade, mas as peças publicitárias não passam por classificação. Pela medida, o descumprimento da regra será considerado publicidade abusiva. Com isso, as empresas infratoras sofrerão as punições administrativas e civis que já existem na legislação de proteção do consumidor e de crianças e adolescentes. O projeto que proíbe a exibição de propagandas com apelo sexual em ambientes de livre acesso ao público será analisado pelas comissões de comunicação e de Constituição e Justiça. Em seguida, será apreciado pelo plenário. Da Rádio Câmara de Brasília, Silvia Munhato.
13: Trabalho.
16: Mauro Benevides Filho, do União do Ceará, apoia a proposta de emenda à Constituição que reduz de 44 para 36 horas semanais a jornada de referência para o piso da enfermagem. Segundo o deputado, a mudança aumenta a complementação paga porque o cálculo passa a considerar uma jornada menor.
21: Qual é o benefício? O valor remuneratório de complementação financeira que eles recebem hoje sobre 44 horas, vamos dizer, R$ 700, R$ 800, com a redução para 36 horas, esse benefício vai aumentar para 1.200, 1.300, ou seja, é um impacto direto na remuneração, vai estimular mais ainda a enfermagem brasileira, a todo um acompanhamento da enfermagem comigo aqui na Câmara dos Deputados, aqui no Congresso Nacional, e eu, portanto, apresentei a emenda constitucional 127, que encontrou 10,6 bilhões de reais para pagar o piso da enfermagem em todo o território brasileiro.
14: Mauro Benevides Filho relata que a proposta previa inicialmente uma jornada de 30 horas, mas foi ajustada para 36 horas para reduzir o impacto financeiro. A mudança já foi aprovada pela Comissão de Constituição e Justiça do Senado e aguarda a inclusão na pauta de votações do plenário.
13: Economia.
16: Jefferson Campos, do PL de São Paulo, pede a votação da proposta que reformula a cobrança do IPVA e impõe teto de gastos para órgãos públicos. O texto limita a alíquota do IPVA a, no máximo, 1% do valor venal do automóvel e passa a calcular o imposto com base no peso do veículo.
14: A proposta também estabelece limites orçamentários para despesas com publicidade institucional e fixa um teto para os gastos do Poder Legislativo e dos Tribunais de Contas. Segundo Jefferson Campos, a medida busca garantir maior responsabilidade fiscal na administração pública.
16: Paulo Litro, do União do Paraná, defende o projeto que aumenta de 81 mil para R$ 130 mil o limite de faturamento do microempreendedor individual. A mudança permite que pequenos empreendedores ampliem a receita sem perder o enquadramento como MEI.
14: A proposta, que tem o apoio de Paulo Litro, também amplia de 1 para 2 o número de empregados que podem ser contratados pelo microempreendedor. Cada funcionário deverá receber um salário mínimo ou piso salarial da categoria profissional.
16: Beto Preto, do PSD do Paraná, quer extinguir o conselho que hoje analisa recursos de empresas e contribuintes contra cobranças de impostos federais. Ele explica que esses casos passariam a ser julgados diretamente pela Justiça Federal, inclusive os processos que já estão em andamento.
14: Para Beto Preto, a mudança reduz a morosidade, aumenta a segurança jurídica e evita a duplicidade de julgamentos entre a esfera administrativa e judicial. O deputado acredita que a proposta preserva o contraditório, a ampla defesa e o devido processo legal dos contribuintes.
13: Agricultura.
16: Tião Medeiros, do PP do Paraná, apoia o projeto que garante indenização a produtores rurais por perdas de produtos perecíveis causadas por interrupções no fornecimento de energia elétrica. A proposta obriga as concessionárias a analisar o pedido de ressarcimento em até 30 dias.
14: Tião Medeiros argumenta que apagões e oscilações na rede provocam prejuízos recorrentes no campo, com perda de leite, peixes, vacinas e alimentos refrigerados. Segundo ele, a medida reforça a responsabilidade das distribuidoras e incentiva um serviço mais eficiente nas áreas rurais.
13: Ciência e tecnologia.
16: Otinel Cortes, do PL do Rio de Janeiro, sugere a criação de uma frente parlamentar em defesa do Programa Espacial Brasileiro. De acordo com o deputado, o objetivo é impulsionar projetos voltados ao fortalecimento do setor espacial e da inovação tecnológica no país.
14: Altineu Cortes acredita que o colegiado pode contribuir com a estabilidade orçamentária para as ações da Agência Espacial Brasileira. Para ele, o desenvolvimento de áreas como telecomunicações e monitoramento climático reforça a soberania nacional.
13: Esporte.
16: Vinícius Gurgel, do PL do Amapá, destaca a aprovação na Câmara de projeto que cria o regime especial de tributação para associações desportivas, sem fins lucrativos. O texto enviado ao Senado estabelece cobrança unificada de tributos com alíquota de 5% sobre a receita bruta.
14: Vinícius Gurgel ressalta que a medida estimula o financiamento de modalidades olímpicas e paralímpicas. As entidades que investiram continuamente em pelo menos 6 modalidades poderão abater parte desses gastos nos tributos devidos.
13: Educação.
16: Alice Portugal, do PCdoB da Bahia, comemora a aprovação na Câmara de projeto que proíbe cursos de graduação à distância na área da saúde e de educação física. A deputada considera que a formação desses profissionais exige atividades práticas e contato direto com pacientes e equipamentos.
0: É possível formar um contador, até um licenciado para ensinar nas diversas regiões longínquas desse país à distância, contanto que sejam cursos com controle, com aulas semipresenciais, com monitoria. Mas em saúde é algo difícil, porque como ensinar a um enfermeiro como aplicar um injetável no quadrante superior do glúteo esquerdo à distância? Como saber sem tocar para o aprendizado? As tecnologias em saúde são extremamente dinâmicas e complexas, e é preciso que o estudante tenha contato direto com a evolução dessas tecnologias.
14: Alice Portugal avalia que a mudança contribui para melhorar a qualificação dos profissionais que atendem a população. Ela alerta que o alto número de matrículas à distância em cursos que exigem laboratórios e contato com tecnologias pode comprometer a formação dos profissionais.
13: Comissões.
16: Aprovada na Comissão de Educação da Câmara, prevê a divulgação de dados sobre estudantes com deficiência no ensino superior. A ideia é aperfeiçoar as políticas públicas de inclusão e acessibilidade. A repórter Mônica Tati tem os detalhes.
4: Proposta aprovada pela Comissão de Educação da Câmara dos Deputados quer melhorar informações sobre estudantes com deficiência no ensino superior. O projeto determina a coleta e a divulgação sistemática de dados sobre o acesso, a permanência, a conclusão e a evasão de pessoas com deficiência nas universidades. O relator na Comissão de Educação, o deputado Ismael, do PL de Santa Catarina, destacou que o INEP, o Instituto Nacional de Estudos e Pesquisas Educacionais Anísio Teixeira, já realiza o levantamento dessas informações, mas falta uma sistematização específica para esses dados.
3: Na sinopse estatística da educação superior, anualmente publicada pelo INEP, já se encontram informações sobre o número de matrículas em curso de graduação das pessoas com deficiência por sexo e tipo de deficiência em cada município brasileiro. Não há, contudo, especificação por instituição de educação superior ou cálculo de indicadores de permanência, conclusão e evasão, embora nos questionários do referido censo sejam coletados dados por aluno, curso e instituição que permitam esse detalhamento.
4: O deputado Ismael ressalta que a abrangência dos dados do censo é ainda maior do que a prevista no projeto original, pois inclui todas as instituições de educação superior, públicas e privadas, e não apenas as universidades federais e estaduais. No entanto, falta a organização desses dados para auxiliar na criação de políticas inclusivas. O deputado propôs que não seja criada uma nova lei, mas que as obrigações da União na divulgação dos dados referentes ao ensino superior sejam incluídas no capítulo do Estatuto da Pessoa com Deficiência, que trata do direito à educação. As informações divulgadas deverão subsidiar o planejamento, a implementação, o monitoramento e a avaliação de políticas públicas governamentais voltadas para a inclusão e acessibilidade. A proposta, que dispõe sobre a coleta e a divulgação de dados de pessoas com deficiência no ensino superior, ainda será realizada pelas Comissões de Defesa dos Direitos das Pessoas com Deficiência e de Constituição e Justiça. Se for aprovada, segue para a apreciação do Senado. Da Rádio Câmara de Brasília, Mônica Tati.
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13: Direitos Humanos.
23: Cássio Favacho, do MDB do Amapá, apresentou o projeto que obriga companhias aéreas a conceder desconto mínimo de 80% na passagem de quem precisa viajar por motivo de morte de um familiar. A tarifa humanitária vale para deslocamentos destinados a velório ou sepultamento.
24: A proposta de Acácio Favacho também assegura remarcação sem multa, crédito ou reembolso integral quando o falecimento ocorrer antes da viagem. O parlamentar afirma que as medidas diminuem as barreiras enfrentadas pelo passageiro durante o período de luto.
13: Saúde.
23: Projeto de Kleber Verde, do MDB do Maranhão, assegura aos pacientes e seus responsáveis o acesso integral a informações sobre medicações administradas na rede de saúde pública e privada. A proposta exige o detalhamento de dados como lote, dosagem, validade e nome do profissional responsável.
24: De acordo com Kleber Verde, casos de urgência e UTI deverão contar com a presença de ao menos 2 profissionais de enfermagem para aplicação de medicamentos. Na visão dele, a medida busca evitar fraudes, erros e tragédias no ambiente hospitalar.
23: Eunice Oliveira, do MDB do Ceará, apoia o trabalho da Frente Parlamentar em defesa da Política Nacional de Plantas Medicinais e Fitoterápicos. O deputado informa que o objetivo do colegiado é incentivar pesquisas.
24: A iniciativa também visa apoiar a produção e ampliar o uso de plantas medicinais e fitoterápicos na saúde pública. No entendimento de Eunice Oliveira, a Frente Parlamentar contribui para o aproveitamento sustentável da biodiversidade brasileira e para o fomento à agricultura familiar.
23: Termina agora esta edição especial do Jornal Câmara dos Deputados, produzida e apresentada pela Rádio Câmara de Brasília, em parceria com a Rádio Câmara de Parauapebas, integrante da Rede Câmara de Rádio.
24: Eu agradeço ao Francesco e a toda a equipe da Câmara de Vereadores de Parauapebas pelo excelente trabalho conjunto.
23: Obrigado à Câmara dos Deputados por esta oportunidade. Esse programa teve trabalhos técnicos de Everson Urani e apresentação de Márcio Aquilissade e Francesco Costa. Boa noite.
24: Muito boa noite. O Jornal Câmara dos Deputados volta amanhã. Você fica agora com o Minuto do TCU.
13: Minuto do TCU.
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0: Bem, galera, é hora de intervalo, mas continue ligado que em instantes nós estaremos de volta.
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3: Já parou para pensar por que os burros são associados a pessoas que não são inteligentes? É provável que a associação injusta venha da dificuldade em domar esses animais. Os comportamentos dos burros são diferentes em relação aos dos cavalos, o que torna o tratamento mais desafiador. Um exemplo, enquanto os cavalos fogem quase imediatamente de uma situação de perigo, burros e jumentos param e analisam a situação antes de agir. Vale diferenciar os animais. Jumento é da espécie Equus asinus, enquanto burros e mulas são híbridos do cruzamento entre uma égua e um jumento macho. O estigma já aparece nas fábulas de Esopo, que datam dos séculos 5 e 6 a.C. Nas histórias, os burros representavam personagens vaidosos, teimosos e ingênuos. A associação entre esses animais e a falta de inteligência também existe em outras línguas, como inglês e espanhol. De toda forma, a expressão é muito injusta. Cavalos, jumentos, burros e mulas armazenam memória de longo prazo, têm relações sociais complexas e podem ser adestrados para executar tarefas detalhadas, como explica Chiara Albano, professora da Escola de Medicina Veterinária e Zootecnia da Universidade Federal da Bahia, a UFBA. E aí, você já chamou alguém de burro? Ops! Eu sou Aline Linhares e este é o Tempo Vivo, aqui na 105 FM.
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0: Não vá a lugar nenhum. Vamos combinar aqui, hein? Vamos fazer uma breve pausa para o intervalo comercial, mas continue ligado que a gente volta em instantes com mais música boa.
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2: 8h47.
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